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9: 94.

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1: 9:15.

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9: 9:26.

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10: 9:36.

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16: 9:49.

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17: 10:03.
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11: Dez e vinte.
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13: 10h51.
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5: 11:22.
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3: 11:36.
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5: 11:51.
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3: Meia-noite 1.
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3: Meia-noite e 16.

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1: Meia-noite e 31.

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1: 12:46. 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
3: 1 e 1.

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1: 1:15.

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4: 1:30.
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2: 1:45.
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2: 2 horas.
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1: 2h29. 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
1: 2:43.

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1: Duas e 58.
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3: Três e 14.

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1: 3:29. 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
1: 3:42. 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
2: 3:58.

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3: 4:15.
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1: 4:41. 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
7: Cinco e dois.

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8: 5:17. 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
10: Cinco e 33. 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
3: Cinco e quarenta e oito.

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8: 6:01. 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
9: Olá, hoje é quinta-feira de lua cheia, 1º de outubro, e está no ar o Panorama Agrícola. Eu sou Maurício Frigueto e na mesa de som está o Eduardo Maier. O ditado de hoje é: chuva na véspera não molha a semente plantada. Confira aqui no Panorama. Curso Florescer Mulheres Pescadoras fortalece protagonismo feminino. Epagre e cooperativas desenvolvem produto biológico contra percevejo do arroz. 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Para participar do programa, ligue 48-3665-5359 ou envie e-mail para panoramaagricola@epagre.sc.gov.br.
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9: A Epagre e as cooperativas estão desenvolvendo um bioproduto à base de um fungo. Ele tem o potencial para o controle biológico do percevejo do grão nas lavouras de arroz irrigado. A iniciativa surgiu a partir de uma demanda da cadeia produtiva do arroz. A ideia é buscar alternativas ao uso de inseticidas no controle da praga. Em resposta a esse desafio, a Epagre desenvolveu o produto. O trabalho conta com o apoio das cooperativas Cooper Juriti, Cooperja e Coopersulca, além da Urbano Agroindustrial Limitada. Após 3 anos de execução, a pesquisa identificou um fungo com potencial para o controle da praga. A etapa atual está voltada ao desenvolvimento de uma formulação própria e adequada para aplicação nas lavouras. Para isso, as instituições trabalham em parceria com a Balagro, empresa de bioprodutos para agricultura, localizada em Bom Jesus dos Perdões, em São Paulo. A busca por soluções de controle biológico está alinhada aos desafios enfrentados pela cadeia produtiva. Isso porque o percevejo do grão está entre as principais pragas do arroz irrigado em Santa Catarina. O uso de estratégias de manejo integrado pode contribuir para racionalizar a aplicação de inseticidas e reduzir riscos de contaminação da produção e do meio ambiente.
8: Confira a entrevista de hoje.
9: O curso Florescer Mulheres Pescadoras da região de Tubarão busca fortalecer o protagonismo feminino na pesca. Em setembro, o grupo esteve na Epagre, em Florianópolis, Foi uma oportunidade para conhecer um pouco mais sobre os objetivos do curso e também ouvir as histórias dessas mulheres. A extensionista social e coordenadora do curso, Michele Goulart Rodrigues Almeida, inicia falando um pouco sobre essa iniciativa.
4: O curso Florescer Mulheres Pescadoras, ele da EPAGRE, na região de Tubarão, ele é um curso que o principal objetivo é o protagonismo feminino dentro da atividade pesqueira, né? Então ele envolve mulheres tanto de pesca de lagoa, quanto de pesca de mar, quanto lideranças também de organizações pesqueiras, para que pense em autoestima, pense em geração de renda e pense principalmente em qualidade de vida. Então esse curso lá de Tubarão, ele tem 5 municípios envolvidos da região litorânea, que são Jaguaruna, Imbituba, Laguna, Pescaria Brava e Maruí. E essas mulheres hoje estão num grupo de 18 mulheres que participam mensalmente, né? São 5 meses de curso. Nós iniciamos no mês de julho, que é período do defesa do camarão, e terminaremos, encerraremos em novembro, com a última alternância e a formatura no dia 5 de novembro.
9: E o que se espera que essas pescadoras aprendam durante o curso?
4: Primeiro, assim, uma troca de experiências, né, entre elas, porque elas já trazem muitos ensinamentos, então eu acho que essa troca, nós também aprendemos muito com elas, né, valorizar, elas se valorizarem como mulheres e como pescadoras, e além disso, que ocupem os seus espaços e tomadas de decisão, né, na atividade, para que transformem muitas vezes socialmente a realidade de vida e promovam a qualidade de vida e bem-estar.
9: Vamos conversar com as pescadoras agora. Qual o seu nome completo, por favor, e o que você faz?
10: Tá, meu nome é Marlene da Silva Rocha, né? Eu trabalho com pescado através do meu filho, que optou pela pesca, né? Ele tem 26 anos, ele pesca desde 17 anos. Então, através dele, eu comecei, aí eu sou aposentada pela pesca também. Meu marido era pescador de barco profissional e ele optou para ser artesanal, né? Então eu trabalho com o pescado dele, ele tanto vende na praia, né? Como ele traz o que cabe para mim, né? O que eu consigo armazenar, porque eu trabalho só com peixe fresco, né? Então a gente limpa, a gente empana, eu trabalho nesse tipo de área assim. Eu comecei assim, ó, do nada. E foi dando certo. Aí, quando eu tive esse convite mesmo, foi um abrir de portas para mim. Assim, eu fiquei muito feliz, né? Foi através do meu filho também, que ele também queria comprar uma embarcação. Ele conseguiu fazer um empréstimo pela EPAGRE, né? Tudo certinho, e para comprar uma embarcação melhor para ele. Então, foi através da EPAGRE, lá de Imbituba, e ela fez um convite para mim. E eu aceitei, fiquei meio assim, ah, mas como é que eu vou deixar tudo aí, os peixes? Não, é 12 dias no mês, né? Então, eu tô aqui, mas tô liderando lá, tô com o celular, tô liderando lá. Mas assim, ó, pra mim foi é muito bom. Eu tô aprendendo muita coisa, assim, porque eu vivia só naquele meu mundinho de vendas sem saber nada. Hoje eu vou aprender tudo, né? Como armazenar, como, né, manipular o peixe, e para mim foi uma experiência, tá sendo maravilhosa.
9: Que tipo de peixe vocês trabalham?
10: Ah, nós trabalhamos com o pampo, né? É tudo na fase do peixe, né? Assim, dezembro, janeiro e fevereiro, eles pegam a espada e fazem o filé, porque aí não tem mais o defeso da enxova. Agora eles estão na enxova, no pampo, porque eles pescam lá nas pedras, no tacami, né? Por isso que tem que ter o tempo bom para eles poder pescar, né? Porque eles pescam em alto mar. Eles têm que sair ali da Bahia para poder ir nas pedras para pegar esse tipo de peixe, que a enxova às vezes dá no lago. O pampo só dá nas pedras e a enxova às vezes dá no lago. Então agora nós estamos trabalhando com filé de enxova, que tem muita saída, o filé do pampo, pampo posteado, pampo limpo, então eles estão nessa fase. Aí depois também tem vários tipos de peixe, né? Tem robalo, aí tem peixe que é proibido, não pode, né? A curvina é que eles não pescam muito, porque o barquinho é pequenininho. Mas agora estão na fase do pampo e da enxova.
11: Muito obrigado.
12: De nada.
11: E você, qual é o seu nome completo?
13: Meu nome é Ivonete Martins Silvano. Eu faço parte da Pastoral da Pesca, fui convidada pela Michelle para participar. Faço parte do Fórum da Pesca de Santa Catarina. E estou aprendendo, né? Aprendendo já tinha algum conhecimento com, né, desde novinha descascava siri, camarão, essas coisas. Até eu tenho ali troféu em casa, que eu tirei em primeiro lugar a melhor descascadeira de siri e segundo lugar de camarão. Então, assim, eu gosto muito, sabe? Eu gosto muito, né, de estar junto com ela. Estou aprendendo muitas coisas, é muito conhecimento e é muito importante para mim, muito interessante.
11: E o que você pretende fazer com as informações desse curso?
13: Ah, levar adiante, com certeza. Passar para mais pessoas o meu conhecimento, né? Porque não é só sobre a pesca. Ali a gente aprende a culinária, sobre o pescado, sobre tudo. A gente está, assim, eu estou tendo uma visão, assim, tá me abrindo muito, sabe? Portas, assim. Então, eu achei bem interessante.
11: Muito obrigado. Michelle, uma palavra final para os nossos ouvintes.
4: A palavra é gratidão, né? Agradecer por esse dia lindo, pela oportunidade que a EPAGRI está nos concedendo de formar esse grupo com as mulheres. É uma oportunidade para elas, para mudança, né, de transformação mesmo. E para nós também, como extensionistas, que acho que a gente está numa outra fase da empresa e numa outra fase também da pesca. É isso. Gratidão.
11: Muito obrigado pela entrevista e bom curso para todo mundo.
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21: Seis e treze.
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5: 6:21.
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11: 6:33.

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15: 7:28.
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1: 7:43.
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7: Sete e 52.
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2: 8:02. 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

0: dia, Minuto da Extensão na UDESC FM Lages. Conheça os projetos de extensão do Centro de Ciências Agroveterinárias, o CAV, da Universidade do Estado de Santa Catarina, a UDESC. Eles impactam a sua vida e a da comunidade. Eu sou Carla Torres e trago um novo projeto de extensão do CAV toda quinta-feira, às 8h30 da manhã, aqui na 106.9 FM. E nesta edição, a convidada é a professora Mari Lúcia Campos. Ela possui graduação em agronomia e mestrado em ciência do solo pela Universidade do Estado de Santa Catarina. É doutora em solo e nutrição de plantas pela Universidade Federal de Lavras. Especialista em metodologia do ensino na educação superior, ela é professora titular da UDESC, docente do corpo permanente dos cursos de pós-graduação em ciência do solo e ciências ambientais aqui no CAV. A professora atua sobretudo em temas como poluição, química do solo e recuperação de áreas contaminadas com elementos traço, que são os conhecidos metais pesados. Muito bem-vinda, professora Mari, à Rádio UDESC. Vamos falar hoje sobre um programa, não um projeto isoladamente, mas um programa de extensão, é isso?
1: Isso, aham.
0: Ele trata e tem o objetivo de promover a educação para a sustentabilidade e segurança alimentar de estudantes e professores do ensino básico, de escolas públicas e particulares e também do ensino de graduação. Então, realmente, é um projeto grande. Uhum. As ações, elas... Me corrija aí se eu estiver errada. Se desenvolve aqui em Lages e Chapecó, é isto?
1: Isso.
0: Então, o projeto tem ações para comunidades com base na conservação dos componentes da biodiversidade, solo e água. Professora Mari, olhe só, sustentabilidade e segurança alimentar. Bom, nós temos ouvido aí em vários meios, rádio, TV, internet, lido muita coisa, as pessoas recebem isso no WhatsApp, às vezes, não é mesmo?
1: Sim.
0: Em conteúdos que às vezes não são tão confiáveis. Uhum. Então vamos falar aqui claramente, dentro da sua área de estudo, o que é a sustentabilidade, a segurança alimentar, o que significam esses termos?
1: Então, sustentabilidade, né? Muitas vezes ela é só vista como ambiental, mas a sustentabilidade ela é econômica, ambiental e ela tem que promover justiça social, né? Então, digamos assim, de uma forma mais simples, sustentabilidade seria utilizar todos os recursos que nós temos na natureza de forma a não esgotá-los, né? E preservando os ecossistemas, né? Para que as futuras gerações possam viver tão bem ou melhor do que nós vivemos hoje.
0: É um desafio aí com tanto esgotamento do planeta, não é? Das nossas fontes, dos recursos do planeta, fazer com que as próximas gerações tenham uma vida melhor. Eu quero ouvir mais sobre isso, quero ouvir mais. Segurança alimentar, professora, vamos lá.
1: Então, até 3 anos atrás, segurança alimentar tinha a ver com a questão de termos comida no nosso prato, né? Então, que seria mais fácil explicar o que é insegurança alimentar. Insegurança alimentar é aquela situação em que a pessoa dorme e não sabe se no outro dia vai ter comida no seu prato, né? São em torno de quase 1 bilhão de pessoas no mundo hoje em insegurança devido às guerras, etc, né? Mas em 2018, né, a sociedade americana, junto com a Organização Mundial da Saúde, né, e a FAO, decidiu ampliar a segurança para também a qualidade do que se come. Então, insegurança alimentar passa a ser também você ter comida no prato, mas ser uma comida de péssima qualidade, ou seja, contaminada, né, com algum desses metais pesados, como você já colocou ali, né? E também a questão do que a gente chama de fome oculta, que seria termos o alimento no prato, mas não ter tudo nesse alimento que precisa para você ter uma saúde, né? Ou seja, a saúde do ponto de vista de imunidade e tudo mais, né? Ficou muito importante isso ali durante a pandemia, quando a gente começou a suplementar, né, com selênio, com zinco, que são elementos que estão relacionados à questão da imunidade, mas que uma grande parcela da população não consegue acessar porque não tem recurso financeiro, né? Então, até 2020, era então de 40% da humanidade que vivia em carência de zinco, que leva a susceptibilidade às várias doenças, né? Ligadas principalmente à imunidade. Então, insegurança é tudo isso, é não ter o que comer ou ter o que comer, mas não ter qualidade esse alimento.
2: Sim, selênio e zinco. Bom, eu ouvi bastante sobre isso quando fui a nutricionista. Imagino o quanto carecemos na sociedade como um todo de uma orientação sobre essas fontes. Vocês também orientam a respeito disso, claro.
1: Sim, orientamos.
2: Onde buscar.
1: E uma questão importante, né, que está ligada já à insegurança, a insegurança alimentar ou à segurança alimentar, seriam os projetos que o próprio governo faz, né, de fortalecimento desses alimentos. Então, quem já foi ao supermercado já viu que tem farinha, está escrito assim, fortificado, com fósforo, né, com outros, com cálcio, que já são medidas que o próprio governo toma para fazer uma saúde preventiva, vamos dizer assim, né? Que seria, então, evitar certas doenças dentro da população. Então, as biofortificações, as fortificações de alimentos já vêm nesse caminho, né? De melhorar, então, a segurança alimentar de uma população e reduzir a incidência de algumas doenças, né?
2: Sim. Eu lembrei de algumas fontes para isso, selênio e zinco, lembrei das castanhas, eu não sei se você sugere outros.
1: Sim. Na verdade, assim, o selênio é o mais complicado deles, né? Porque o selênio, ele nos solos, porque toda planta tem na sua constituição o que tinha no solo. Se o solo é pobre em selênio, seu alimento também vai ser pobre em selênio. Então, hoje, a castanha do Pará é o alimento que mais contém selênio, que a gente conhece ele efetivamente, né? Três castanhas castanhas do Pará, né? É o suficiente de selênio diário. Mas, então, assim, o selênio, ele já tem alguns trabalhos também de fortificação em outros alimentos, né? Mas não é comum ainda no Brasil, mas na Europa, aqui não. E outros alimentos, agora de cabeça, não me lembro. Por quê? Por causa da questão das plantas não obterem o selênio, porque os nossos solos são pobres em selênio, né? E o zinco está ligado principalmente ao consumo de carnes, né? Vermelha, frutos do mar, né? Então também não é todo mundo que tem recurso financeiro para ter no seu prato, né? Uma quantidade correta de zinco, vamos dizer assim, né?
2: Exato. Claro, tem as discussões aí sobre o pessoal que é vegetariano, vegano, e não vamos entrar nisso, mas digamos que uma pessoa tenha, até por recurso financeiro mesmo, uma dificuldade de comprar a carne vermelha e ela consuma mais frango, por exemplo. Ela não está com a carne vermelha alcançando o nível de zinco que ela alcançaria. No caso, com o frango, ela não alcança o mesmo que com a carne vermelha, é isso?
1: Isso, No frango eu teria menos do que tem na carne vermelha.
2: Sim,
1: né? Mas as plantas que têm, por exemplo, a couve, né? Que tem um tom mais escuro, que é mais rica em ferro, também costuma ter mais zinco, mais cálcio e outros elementos, né? Que são importantes para a nossa saúde. Então, a couve, um suco de verde de couve com limão, né? Faz muito bem à saúde, né?
2: Ajuda.
1: Porque é vamos dizer assim, um complexo de nutrientes e minerais que, né, que estão ali naquela folha. Então, espinafre, a couve, né, o brócolis e outros alimentos, né, que podem nos ajudar também.
2: Fica a dica. Então, junto aí com a vitamina C, você tem um ótimo suco. Perfeito. Professor, então, falar deles é falar de saúde para gerações futuras, não é? Para garantir aí o que a gente vem comentando aqui desde o início, que é, quem sabe, uma vida melhor para essas futuras gerações.
1: Perfeito.
2: E também estamos aqui falando de educação para esta sustentabilidade, para esta segurança alimentar. O que é compreendido nesse projeto como educação para a sustentabilidade e segurança? Já que, claro, muito disso é movimentado pelo professor em sala de aula, né? Como é que vocês atuam assim? Como isso é compreendido?
1: Eu vou pedir licença para contar um pouquinho da história do projeto,
2: claro,
1: né? Para poder chegar na tua pergunta. Então, assim, inicialmente havia o projeto Solo na Escola, né? Que ele ainda existe, né? Que é um programa, na verdade, também. E ele, dentro dele, estava dentro desse projeto. Como nós tínhamos uma grande demanda, né, de professores, alunos nos procurando, o professor Osmar, que é o primeiro coordenador desse projeto, né, ou desse programa, que é o Sustenta, junto com a professora Letícia, resolveram criar dois programas, né? É, e então o projeto, o Sustenta, que é o de sustentabilidade, ele aborda mais a parte de biodiversidade do solo relacionado às questões da produção do alimento. Enquanto solo na escola, a questão da classificação e uso do solo. O que que assusta, como a sustentabilidade entra dentro disso, né? O município de Lages tem uma disciplina que é do Fundamental 1 e 2, que chama-se Educação para a Sustentabilidade. E ela aborda desde qualidade de água, do ar, né? As questões das crises ambientais e tudo mais. Dentro desse cenário está lá o solo também, né? Como o solo é a matriz que entrou, teve o Dia Mundial do Solo, começou faz 5, 6 anos atrás que ele foi criado, né? Ela foi, ele é o último, foi a última matriz, vamos dizer, o último sistema a entrar reconhecida a sua importância, ou ter a sua importância reconhecida. Então, a água e ar todo mundo já sabia, e o solo, ele começa a ser entendido como um compartimento importante tem pouco tempo, né? Então, a ideia do projeto, dos dois programas, mas do programa Sustenta em particular, é levar para os professores que dão educação para a sustentabilidade no município, né, o entendimento de como esse compartimento ambiental ele funciona e como ele está relacionado com a água e com o ar, né? E a educação, que vamos combinar, educação é mudar uma forma de ser, bem difícil, né? Mas a gente sabe que para as crianças, principalmente, né? Tem as idades ali até os 10 anos de idade, mais ou menos, eles estão em processo de entender o mundo, de modelar o caráter, a forma de ser, né? E a gente brinca entre nós que a gente tenta convertê-los para nós, né? Porque é mais difícil você converter um adulto e mais fácil converter uma criança, né? Então, eu sei que é algo muito pesado a gente colocar na mão de uma criança uma mudança como essa, que é ver o mundo com um olhar de sustentabilidade, ou entender suas relações como relações que têm que ser equilibradas com esse sistema, né?
2: Mas será que a criança, justamente, acho que vai ao encontro da ideia, será que a criança, por viver tão mais livre de amarras culturais, ela ainda está se formando, será que não é mais fácil para ela do que para o adulto?
1: Sim, perfeito. Né? É mais, na verdade, assim, ó, a gente entende, né, que isso quem me ensinou foi um aluno meu orientado de psicologia, né, lá nas ciências ambientais, de que a questão está em você desenvolver um fenômeno de afeto. Né? Se você se sente afetado de forma positiva, você passa a amar aquilo, né? Não o amor romântico, mas o amor do entendimento da beleza, da complexidade. Então, apresentar para uma criança nas fases iniciais de desenvolvimento o quão bonito é o solo, porque ele é um corpo vivo que tem milhares de indivíduos que vivem ali dentro, responsável pela decomposição da matéria orgânica, ciclagem dos nutrientes, né, o crescimento das plantas, não sei se tu sabe, mas a gente estuda o solo até na área da farmácia para desenvolvimento de remédios, medicamentos, etc, né? Então, o solo é muito mais do que a gente enxerga. Então, se a criança consegue entendê-lo e ver essa complexidade de uma forma bela, né? Ela se apaixona. E aí, quem vai naquilo que você é apaixonado, você defende, né?
2: Que ideia maravilhosa, e com certeza é a tônica de tudo que vocês fazem.
1: Sim.
2: Porque o resultado aparece, aliás, desde quando, professora, este projeto ativo? Qual é o histórico dele?
1: Ele tem em torno de uns 4 anos, e agora, o ano passado, nós decidimos, eu e o professor Osmar, eu era sempre a coordenadora, vamos dizer assim, e aí nós decidimos que nós íamos, porque é uma parceria que funciona há bastante tempo, né, a minha dele de trabalho, que eu ia virar coordenadora e ele de vice, né, então ficaram 4 anos com ele e agora começou a minha fase com o projeto, não, com o programa, perdão.
2: Em 2023, 24?
1: 24, não, 24. Comecei agora.
2: Começou com tudo, professora.
1: Com tudo,
2: muito
1: uh-huh.
2: bem. Você falou sobre essa fase aí até os 10 anos, então essa educação básica, e eu vi aqui que vocês também se dedicam ao ensino, à graduação, né? Como é que
1: Sim.
2: vocês chegam, então, nesse adolescente, jovem adulto, já que é um pouco mais difícil do que com a criança, talvez, mudar a cabeça, né?
1: Sim, com a graduação a gente trabalha num formato diferente, que é envolvê-los no nosso projeto, né? É, inicialmente quem nos procura já tem esse olhar, então a gente já sabe que vão ser os convertidos, que eu tava brincando antes, né, que vão nos procurar, mas nas nossas disciplinas, né, a gente aborda essas questões da sustentabilidade, né, aborda as questões da saúde única, que é todos os compartimentos do planeta Terra precisam estar saudáveis para que a gente também esteja, né. E a gente percebe na sala de aula que a graduação, os alunos de graduação, eles ainda estão abertos para essa, para esse olhar, para esse novo olhar, né? Eu acho que a gente vai envelhecendo e essas portas, elas, não é que elas se fechem totalmente, mas elas vão ficando mais fechadas, né? E então, assim, a gente envolve eles. E é bem bacana, assim, antes da pandemia, eu tive uma experiência de levar os meus alunos da pós-graduação e alguns da graduação numa escola aqui de Lages, né, do município, para um plantio de árvores e conhecer a escola e tal. E o contato com as crianças, a gente chegou lá, eles estavam pintando a escola, né, as crianças. E foi muito legal, assim, por sinal, uma aluna minha do grupo decidiu fazer pedagogia ao mesmo tempo que fazia doutorado.
3: Nossa!
1: Uhum. E uma outra se disponibilizou a dar aula de xadrez na escola voluntariamente, das 7 que foram comigo lá. Então, assim, ou você entrar naquele ambiente, encontrar aquelas crianças e fazer as trocas com elas, começa a abrir, né, o que afeta.
2: Nossa,
1: né?
2: Mas a ponto de fazer uma pedagogia, uma graduação de, sim, pedagogia, uhum, junto do doutorado. Essa é guerreira, hein?
1: Essa é.
2: Conseguiu, uhum, tá levando a graduação?
1: Ela já se formou nos dois.
2: Nossa, parabéns. Como é que é o nome dela?
1: Vamos, a Fernanda Cantoni.
2: Parabéns, Fernanda. Você certamente estará escutando este programa. Vamos divulgar amplamente, então, parabéns para você. Professora, eu fiquei curiosa, claro, você falou aí sobre a tônica, sobre os públicos envolvidos. Eu fiquei curiosa em saber, você falou dos graduandos ou dos pós-graduandos que estão envolvidos, as crianças que são público-alvo. Como é que se articula isso? As ações, como é que funciona o projeto, essas rotinas, assim, e também as pessoas envolvidas?
1: Então, até o ano passado, nós tínhamos um setor aqui no CAVE, que era responsável pelo agendamento das visitas. Então, as escolas entram em contato conosco, era a Jane antes, né? E aí ela agendava, entrava em contato com os vários projetos, que nós somos um grupo de programas que atuam nessa área. E aí era agendado, as escolas traziam, vinham de ônibus com seus alunos aqui, e eles entravam nos nossos laboratórios, viveiros, né? Conheciam a florestal, o ambiental, a agronomia, e faziam uma aula prática conosco. Essa era uma das nossas abordagens, né? A outra abordagem é quando a escola quer que a gente se desloque até lá. Nós também fazemos isso. Então, por exemplo, o ano passado nós fomos a Bocaina, fomos ao Capão Alto, fomos a São Joaquim, né? A pedido, tanto o Sustenta quanto o Solo na Escola, né, se deslocam lá, e a gente leva o que consegue levar junto, né? Porque os monólitos que a gente tem no museu já não consegue levar, né? Que são blocos de solo enorme. Então, esse é um fenômeno. A outra questão é a questão dos professores, né? Então, a gente tem parcerias com a Secretaria de Educação do município, temos com a Secretaria do Meio Ambiente, com o Clabin, com a Uniplac e com a Unoesc, né? Que são as nossas parceiras. E a Clabin tem um projeto muito bonito com professores que chama Caiopi, acho que é um nome assim, que eles fazem formações para esses professores. E dentro dessas formações, tanto o Sustenta quanto o Solo na Escola fazem parte. Então, é uma das formas da gente alcançar os professores. Mas a gente também dá cursos, né, de formação para os professores do município a pedido da própria Secretaria de Educação do município, né? Então, também tem esse fluxo com os professores. No final do ano, em dezembro, a gente sempre faz a comemoração do Dia Mundial do Solo. Então, às vezes é com os agricultores, professores, às vezes é com os professores, às vezes esse ano que passou a gente foi lá para pro tanque, ficamos lá, né? E aí toda a pós-graduação ali dos solos, todo mundo participa, todos os professores, alunos, né? Participam também desses eventos, né? Além dos programas, né?
2: Sim, essas visitas às escolas ou então junto às graduações também, elas são feitas várias vezes a uma mesma turma, uma vez só, como é que funciona?
1: Na maior parte das vezes a gente recebe uma turma uma vez no ano, né? Então, por exemplo, amanhã a gente tem uma visita que vem os alunos de uma escola estadual do painel. Eles vêm para fazer uma aula prática de pH, acidez do solo, aqui conosco. Então, eles chegam aqui às 9 da manhã, fazem a aula, né? E depois voltam para o painel. Em abril, a gente já tem algumas agendas, né? Em abril, a gente tem o Biotecnologia do IFSC, que vem à noite. Quando tem que atender à noite, que a gente teve uma escola da Bocaina que nós atendemos à noite. Aí sou eu que atendo. E aí com mais um aluno meu, né? Desculpa, Carla, acabei me perdendo na pergunta que você me fez.
2: Não, mas você já me deu esse norte, como é que funciona, como é que são desenvolvidas essas atividades. Mas vamos lá, professora, quem quiser saber, porque assim, a gente já sabe que se volta para ensino básico, né, ensino de graduação também, quem quiser, de repente, tô fazendo uma graduação, você falou aí na aluna que foi fazer pedagogia, estava fazendo pós-graduação em ciência do solo.
1: Sim.
2: E foi fazer pedagogia.

0: O desk, eu tô anotando aqui, gente, porque eu vou repetir, professora, como é rádio, às vezes o pessoal ouve e não conseguiu anotar. Vamos lá, ó, para você aí que se interessou, tanto para chamar o projeto para a sua escola, para o seu ambiente aí de estudo, para a empresa, né, professora, porque pode haver esse interesse. Sim. Também vocês atendem empresas?
1: Sim,
0: também, né?
1: Sim, também, uhum.
0: Então, para você que tanto quer receber essas orientações, quanto de repente ser parte deste projeto, ser um parceiro aí de alguma forma, vou passar os contatos para você ficar a par, né? E você poder conversar com a professora Mari. O Sustenta o Desk é o perfil no Instagram, Sustenta o Desk no Instagram, também o perfil dela no Instagram, Mari Lúcia 03, e o e-mail da professora mari.campos@udesc.br.
1: Carla, posso fazer uma colocação?
0: Com
1: Eu
0: certeza.
1: Vou aproveitar para agradecer, né, toda a equipe que trabalha comigo, que são os alunos do laboratório de levantamento e análise ambiental, o pessoal que trabalha com o professor Osmar, né, os alunos do professor Osmar, que são, sempre levaram o Sustenta com eles, né, antes do meu laboratório entrar, era eles que carregavam o Sustenta e a bandeira do Sustenta.
0: Sim.
1: Que é o Laboratório de Biologia do Solo.
0: Professor Osmar, para quem não conhece o sobrenome dele.
1: Klauberg Filho.
0: Osmar Klauberg Filho. Professor, esperamos pelo senhor aqui também, hein? Em breve.
1: E é toda a equipe também do Museu de Solos e que está ligada ao solo na escola.
0: Que coisa interessante. Essa rede também, né, professora?
1: Sim.
0: Às vezes as pessoas não sabem que existe um Museu do Solo. Como é que é para quem não sabe, para quem quer conhecer melhor?
1: Então, também tem um perfil no Instagram, que é Museu Solo UDESC, né? Quando você agenda, quando a escola agenda uma vinda aqui, os professores agendam, a gente faz um circuito, né? Semana que vem, por exemplo, o circuito não passa pelo meu laboratório, passa pelo Museu de Solo e pela Florestal com o professor Marcos Nicoletti, né? Então, sempre que agendar conosco, nós sempre vamos abrir a agenda para mais de um projeto aqui dentro, né? E agora, quem tá fazendo os agendamentos é o Marcos Coelho.
0: Ah, sim, Marcos Coelho.
1: E aí ele já entra em contato com todos nós para ver quem pode ir. Mas o museu, ele tá aberto, né? Ele tá em reforma agora, mas você pode mandar uma mensagem, por exemplo, pro próprio Instagram pedindo para visitar, pode trazer os alunos. Nesse projeto, junto com o museu, quando as alunas são menores, né? Eles fazem várias atividades, pintura com solo, massinha com solo, tem um monte de coisa bem legal que eles fazem para criançada, né? Quando envolve o pessoal da biologia também, eles levam as lupas para eles verem o que tem no solo de indivíduos vivos e tal, e eles amam, assim, são... Na verdade, a melhor idade para trabalhar com isso é até os 10 anos, né?
0: Ai,
1: são
0: que
1: uns queridinhos.
0: Coisa linda. Mas, de repente, tem aí um adulto, uma adulta aí que tá curiosa.
1: Sim.
0: Eu fico pensando, eu acho que eu já vi isso em algum microscópio na minha vida, a quantidade de serizinhos microscópicos, justamente, que estão no solo. E dependendo do tipo de solo, são formas diferentes. É muito maravilhoso, né?
1: Sim, é.
0: Incrível.
1: E aí, assim, a nossa ideia sempre, quando há um agendamento, com exceção do de amanhã, que era um pedido específico do que eles queriam, né? A gente sempre tenta compartilhar com o restante dos projetos e programas dentro do centro para ver o que a gente coloca na visita, né? Para tornar a visita mais completa possível, mais que a pessoa saia daqui entendendo como funciona o CAV. A gente também apresenta o CAV, os cursos de graduação, né? Porque podem nascer aí futuros agrônomos, médicos veterinários, engenheiros florestais, ambientais. Então, a gente acaba apresentando também o CAV, né?
0: Com certeza.
1: Os cursos.
0: Olha só, vou deixar mais esse contato reforçado aqui para você que ficou curioso, curiosa. Museu do Solo UDESC no Instagram. Então, você já sabe que tem o Sustenta UDESC lá no Instagram. O perfil da professora é marilúcia03 e também o perfil do Museu Solo UDESC no Instagram. Professora, uma mensagem final sobre sustentabilidade, sobre essa questão da segurança alimentar, só para a gente fechar essa nossa conversa?
1: Olha, tudo passa, no meu entendimento, né? Por nós passarmos a enxergarmos o todo, onde nós vivemos, as relações que a gente tem, né? Não só as relações

0: dentro da nossa família, os nossos amigos, mas as nossas relações com o meio ambiente, né, com a nossa cidade, com a nossa comunidade, né, é, a questão de como a gente compartilha os espaços, a água que bebemos, né, o que fazemos com o nosso lixo, a nossa responsabilidade com o que geramos de resíduo, né. Se todos nós pudéssemos caminhar, né, é, nesse sentido de, nesse pequeno espaço em que a gente vive, a gente se sentir responsável, a gente teria um mundo melhor e uma segurança de que as próximas gerações, elas vão ter um planeta habitável, né? Eu gosto muito de uma frase, de um provérbio africano que fala assim: o mundo pertence aos que foram, aos que estão e aos que virão. E nós somos uma cadeia de pessoas, né? Antes de nós vieram os nossos ancestrais, hoje a gente está aqui, amanhã a gente pega tudo emprestado e devolve tudo, né? Então, se a gente conseguir entender isso, parece utópico, mas dizem que utopia é um lugar que a gente pode construir, né? Então, não existe, mas a gente pode construir. É, se a gente conseguisse ver tudo com muita responsabilidade e com respeito, a gente viveria melhor e garantiria que os nossos filhos também tivessem uma vida melhor, né?
1: Tomara, professora, que essas crianças aí, como é que é? Tem até a música, né? Eu fico com a pureza da resposta das crianças. Acreditemos nas novas gerações, porque elas vão receber esse planeta e certamente com essa educação que recebem hoje, elas deixarão um planeta melhor. O melhor possível, pelo menos,
0: sim,
1: né?
0: Sim.
1: Nós estamos, a professora falou hoje sobre hoje, amanhã. Nós estamos gravando este programa, pessoal, no dia 12 de março. De 2024, certo? Então, claro, nós ainda estamos com a agenda de gravações acontecendo, os programas vão com um pouquinho de atraso em relação a este dia aqui do meu encontro com os convidados, mas também, para quem quiser ter essa perspectiva de agenda, o projeto segue normal durante este ano, né, professora?
0: Sim.
1: É bianual? Como é que é a sua gestão?
0: Uhum,
1: então,
0: é bianual.
1: Até o fim de 2025, professora Mari, vai ser esse contato aí principal com o projeto, o programa de extensão Educação para a Sustentabilidade e Segurança Alimentar. Você ouviu hoje o programa Minuto da Extensão na Rádio Desk FM Lages. Hoje eu conversei com a professora Mari Lúcia Campos. Ela possui graduação em agronomia e mestrado em ciência do solo pela Universidade de Santa Catarina. É doutora em solo e nutrição de plantas pela Universidade Federal de Lavras, especialista em metodologia do ensino na educação superior. Professora titular da UDESC, membro do corpo docente permanente dos cursos de pós-graduação em ciência do solo e ciências ambientais. Professora atua sobretudo com temas como poluição, química do solo e recuperação de áreas contaminadas com elementos traço, que são metais pesados. Aliás, professora,
0: oi.
1: Nós demos um, eu dei um spoiler assim que, poxa, agora a gente poderia contemplar um pouquinho o ouvinte falando um pouquinho dos elementos traços, só para fechar o programa. Que elementos são esses? Que metais pesados são esses? E como é que nós podemos gerenciar, assim, rapidamente algumas dicas? Olha, não descarte tal produto de tal forma, dê um caminho melhor. Como é que podemos gerir isso?
0: Então, assim, ó, os elementos traços, né, que eu vou a partir de agora chamar só de metais pesados, né, eles são praticamente a tabela periódica inteira. Mas os metais pesados, eles são muito famosos porque eles são altamente tóxicos para nós, né? Exemplo, chumbo, cádmio, mercúrio, que são elementos que não têm função biológica. Né? Quando eles entram no nosso corpo, eles vão gerar um dano aos tecidos, ao metabolismo, etc. Né? Então, o cuidado com os resíduos que nós temos na nossa casa, ele é muito importante. Por exemplo, descartar lâmpadas, por exemplo, né? Nos locais que tem locais aqui em Lages, em vários, na Bilium e outros locais que coletam essas lâmpadas. Aqui no CAVE, no prédio da engenharia ambiental, a gente tem coleta, né? Coleta de resíduos eletrônicos que tem esses metais pesados, né? Computadores, tela, tudo que tu tem de eletrônico em casa tem algum metal pesado envolvido. Então, não colocar ele no lixo, né? Você precisa dar um destino. Esse destino é já um local de coleta. A UDESC tem, a Uniplac tem essas centrais de coleta desse tipo de material. As pilhas, né, que tem, já que já falei na Milhão, tem no Angelone também, né, que são aqui no CAV, que tem os negocinhos lá para coletar, né, exatamente.
1: Os postos.
0: As pilhas. E em relação a nossa alimentação, a gente está o tempo inteiro em contato com os metais, né? E aí eu diria que se a gente tem uma alimentação diversa, a gente tem menos risco do que quando a gente tem uma alimentação muito restrita, né? Ou seja, você come poucos grupos alimentares, né? Ou aí você não come arroz, ou não come feijão, ou só come arroz e feijão, ou só come carne, né? Ou seja, você precisa diversificar, comer saladas, frutas, cereais, porque diversificando você melhoraria até as funções do teu organismo para combater quando esses metais entram no nosso corpo, né? E dentre esses metais, aí eu vou dizer que ele não é um metal, ele é um metaloide, é o termo correto, que é o arsênio, né? É o elemento mais tóxico do planeta Terra para nós humanos, né? E ele, aqui na região sul, a gente tem poucos locais contaminados com ele, que tragam algum agravo à saúde, pelo menos que a gente saiba, né? E então a gente está numa situação um pouco mais confortável do que outros locais do mundo, que onde o arsênio ele tem um legado, né, humano bem importante, como em Bangladesh, na Índia, né, que as pessoas estão se contaminando o tempo todo com ele, né? Mas esses outros que eu falei, o mercúrio, o chumbo, o próprio cádmio, eles são elementos que estão em todas as matrizes, né? Toda atividade humana libera algum deles e você vai ter contato com eles. Então a questão é mesmo o que eu falei, né, manter uma alimentação diversa para não. E uma recomendação é, você tem termômetro em casa, você tem qualquer coisa que esteja escrito lá que tem mercúrio, não jogue no vaso sanitário de descarga, né? Existem pontos de coleta, você entrega lá. Porque na estação de tratamento do esgoto, não retira esses metais de lá. Então, não se coloca. A única coisa que você deveria dar a descarga é com os seus resíduos, né? Fezes e urina. E mais nada se põe no vaso sanitário. Medicamentos são a mesma coisa, né? Existem locais de coleta de medicamentos que alguns deles são chamados de poluentes emergentes, né? Que trazem vários problemas, né, de qualidade de água e etc. Então, um ponto de coleta é a farmácia do SESI. Tu leva lá e eles coletam e dão o destino correto. Não se coloca medicamento ralo abaixo, né? E nem no cheiro, né? Porque tem locais de coleta.
1: Muito boas orientações aí, tanto para resíduos de medicamentos, quanto, por exemplo, pilha e outros produtos. Professora, muito obrigada pela sua vinda aqui no Minuto da Extensão.
0: Eu que agradeço. Obrigado, Carla.
1: Obrigada. E obrigada a você, ouvinte da 106.9 FM. A cada semana você conhece os programas e projetos de extensão aqui do CAV, o Centro de Ciências Agroveterinárias da UDESC em Lages. Você compreende como eles impactam a sua vida e a da comunidade. Minuto da Extensão volta na próxima quinta-feira, às 8 da manhã. Até lá!

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7: 8:39. 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
8: Olá e sejam bem-vindos ao nosso programa Saúde em Dia. O Brasil vive uma epidemia de burnout. Os afastamentos relacionados à síndrome do esgotamento cresceram nos últimos anos, segundo dados da Previdência Social. Essa alta, que seria de 800%, segundo estimativas, é uma consequência da exposição cada vez maior ao estresse crônico no ambiente de trabalho. Quais fatores podem levar à exaustão? Pesquisador brasileiro Ricardo Bertoni Pompeu, da Faculdade de Ciências Aplicadas da Unicamp, interessou-se por um deles em particular, a falta de reconhecimento e seu impacto na saúde mental dos trabalhadores. A inspiração de Ricardo veio principalmente da convivência com seus alunos da FATEC, a Faculdade de Tecnologia de Americana, no interior de São Paulo. A maioria deles estuda, trabalha.
9: O que chama muita atenção é exatamente a falta de reconhecimento do trabalho. Pessoas que trabalham exaustivamente, mas parece sempre estar faltando alguma coisa para chegar no reconhecimento. O reconhecimento é um eterno devir, assim, vai vir, vai chegar, mas nunca chega.
8: O estudo se baseia na teoria do reconhecimento do filósofo alemão contemporâneo Axel Honneth, na psicodinâmica do trabalho do psiquiatra francês Christophe Dejour.
9: O que o Christophe Dejour tenta explicar, o trabalho como a gente vê, ou como as organizações veem, é o que ele chama de trabalho prescrito. A empresa diz, você precisa produzir um relatório de vendas. Para eu fazer um relatório, não é eu sentar no computador e fazer o relatório, pegar os dados e preencher e acabou. Eu tenho um esforço cognitivo, como eu vou fazer esse relatório? Depois, eu tenho um esforço físico, eu estou sentado aqui, a minha cadeira está me incomodando, essa luz cansa. Eu tenho um esforço afetivo, eu não posso fazer meu trabalho do jeito que eu quero, eu tenho que pensar nos meus colegas também. Tem esforço emocional, a desilusão, a frustração de não estar funcionando direito, de eu não ter aqueles dados, um esforço psíquico, um sentimento assim, tá bom o suficiente, o que os outros vão pensar, né? Isso é o trabalho real, ou o real do trabalho. As pessoas são mensuradas das organizações pelo trabalho prescrito, pelo resultado, mas não por esse esforço. Isso adoece as pessoas. É nessa invisibilidade que está o reconhecimento, não é o resultado final.
8: Os 18 entrevistados ouvidos pelo pesquisador brasileiro tinham entre 20 e 40 anos. Os relatos ilustram o funcionamento tóxico de algumas empresas. Essas e outras histórias levaram Ricardo a identificar duas novas patologias organizacionais: a contingencialidade e a disjuntividade.
9: O que a gente fez foi isso, dar um nome para um sofrimento que estava lá. Nós aglutinamos, através da análise do discurso, sentimentos das pessoas e colocamos lá contingencialidade e disjuntividade. A contingencialidade é a contingência, o imediato. Então, no seguinte sentido, just in time, numa empresa, é quando eu recebo a matéria-prima na hora que eu quero. Eu não preciso ter um estoque de matérias-primas, né? Eu percebi que a contingencialidade é o trabalhador just in time. A empresa trata esse funcionário como just in time. Então, ele não tem a vida particular dele, não tem os interesses dele, não tem desejos, não tem necessidades. Eu preciso dele agora. E da mesma forma que eu utilizo essa pessoa, eu descarto ela logo em seguida. Ele é um colaborador. Ele é temporário, mesmo sendo CLT, não interessa. Ele vai lá, eu utilizo, eu atrapalho o final de semana dele, eu atrapalho ele com a vida dele e da família, uso e jogo fora e continuo fazendo as minhas coisas. E o outro é a disjuntividade. Também tem esse nome estranho, mas é de disjunção, é de separação. Aí, no caso, da temporalidade, da reputação. Não importa o seu passado, importa o agora. Se você erra, você vai ser cobrado por esse erro. Não interessa se durante o ano inteiro você foi excelente. Nesse momento você errou. Vai receber uma reprimenda e pode ser demitido também.
8: Desde 26 de maio de 2026, as empresas brasileiras estão submetidas à obrigação de identificar, avaliar e gerenciar fatores de riscos psicossociais no âmbito do programa de gerenciamento de riscos. Para o pesquisador brasileiro, que é cético em relação aos benefícios da nova regulamentação, é importante que exista um canal de denúncia para os trabalhadores.
9: E o que a gente percebe? Que é uma documentação que é criada para defender a própria empresa. O problema do sofrimento psíquico, do afastamento, é um problema pessoal, mas não aqui dentro da organização, porque afinal, nós estamos fazendo o que está combinado. A empresa, ela acaba gerando material para defendê-la em benefício próprio e não para melhorar o ambiente. Eu percebo que provavelmente é isso mesmo que vai acontecer.
8: Você ouviu Saúde em Dia. Obrigada pela audiência. Até a próxima semana. De Paris, Thaís Estivanin, da Rádio França Internacional, especial para a agência Rádio Web.

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5: Oito e 46.
6: Olá, já está no ar o ACART Notícias desta quinta-feira, 1º de outubro. A partir de agora, você acompanha os principais fatos que movimentam Santa Catarina. 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
7: Pix registra queda de 10% após proibição das bets. Banco Central contabilizou 608 milhões de operações entre sábado e segunda-feira, abaixo da média das 4 semanas anteriores.
8: Após 6 meses, conta de luz no país terá bandeira tarifária verde em outubro.
9: Justiça Eleitoral mobiliza mais de 80 mil pessoas para atuação nas eleições 2026 no domingo em Santa Catarina. 17 mil sessões eleitorais vão receber os votos dos mais de 5 milhões e 700 mil eleitores catarinenses.
10: Esporotricose vira alerta e reforça cuidados com animais.
11: Quinta-feira começa instável, mas o tempo melhora ao longo do dia com o retorno do sol na maior parte de Santa Catarina.
12: Termina nesta quinta-feira propaganda gratuita no rádio, na televisão e anúncios impulsionados na internet. Já a campanha de rua pode seguir até sábado, véspera do primeiro turno.
13: Novas regras para doação de sangue são obrigatórias a partir de outubro. Especialista explica que evolução tecnológica permite doações com mais segurança.
14: Está formada a maior rede de emissoras de rádio de Santa Catarina. O Tribunal Regional Eleitoral de Santa Catarina prepara os últimos ajustes para receber os votos dos mais de 5 milhões e 700 mil eleitores catarinenses no próximo domingo, no primeiro turno das eleições de 2026. O repórter Cadu Reis traz mais informações.
9: Olá, Marilis. Um abraço a você e aos ouvintes. Mais de 17.500 sessões eleitorais estarão abertas das 8 horas da manhã de domingo até às 5 da tarde em todos os municípios do estado. Entre o eleitorado catarinense, cerca de 5 milhões de pessoas têm obrigação legal de votar nas eleições 2026, enquanto mais de 670 mil cidadãos possuem participação facultativa. O presidente do Tribunal Regional Eleitoral de Santa Catarina, desembargador Carlos Roberto da Silva, orienta.
15: Os 100 cartórios eleitorais de Santa Catarina e as suas equipes, assim como a equipe da sede aqui do tribunal, todos os mesários e auxiliares, quase 80 mil pessoas, todo esse contingente de pessoas está preparado para receber os eleitores. Nós lembramos que o voto no Brasil é obrigatório para todo cidadão, nato ou naturalizado, alfabetizado, entre 18 e 69 anos de idade. Os jovens entre 16 e 17 ou as pessoas com mais de 70, para esses o voto é facultativo. Para votar, é claro, é necessário estar em situação regular com a Justiça Eleitoral. Quem está, eventualmente, com seu título suspenso ou cancelado, ele não poderá participar dessas eleições.
9: A consulta da situação eleitoral e a verificação do local de votação podem ser feitas pelo aplicativo e-título para smartphones. A solução só pode ser instalada nos aparelhos até sábado. Não será possível baixar no domingo.
6: E ainda na reta final das eleições, a propaganda eleitoral também se aproxima do prazo final, antes do primeiro turno. Rádio, televisão e anúncios impulsionados na internet têm prazo até esta quinta-feira. A reportagem é de Carol Denardi.
12: A campanha eleitoral gratuita no rádio e na televisão termina nesta quinta-feira, 1º de outubro. O prazo para debates no rádio e na TV também se encerra nesta quinta, mas eles podem avançar até às 7 da manhã desta sexta-feira. O secretário judiciário do Tribunal Regional Eleitoral de Santa Catarina, Max Sobral, destaca que a regra também vale para os anúncios na internet.
16: Estamos na reta final da chegada do primeiro turno, então na quinta-feira, dia 1º, é o último dia de quase tudo que é relacionado à propaganda de grande alcance. Então, o horário eleitoral gratuito no rádio e na TV se encerra, os comícios também se encerram nessa data, os debates em rádio e TV também têm que finalizar nessa data. E a novidade para essa eleição é que também aqueles anúncios impulsionados na internet, ou seja, aqueles anúncios que os candidatos contrataram, também têm seu prazo final na quinta-feira. Então, na sexta-feira, já não teremos mais esses conteúdos impulsionados, nem o horário eleitoral gratuito no rádio e na TV.
12: Caminhadas, carreatas, passeatas e distribuição de material gráfico são permitidos somente até às 10 da noite deste sábado, 3 de outubro. No domingo, 4 de outubro, dia do pleito, é proibida qualquer propaganda eleitoral. Se houver segundo turno, a propaganda gratuita no rádio e na televisão será retomada em 9 de outubro e seguirá até a sexta, dia 23.
6: E na área da saúde, novas regras para a doação de sangue passam a ser obrigatórias no Brasil a partir de agora. As mudanças ampliam as possibilidades de doação em diferentes situações. Arthur Westphalen, o que muda a partir de agora?
17: Amarilis, o tempo de espera foi diminuído em diversas circunstâncias, como após realizar uma tatuagem ou uma cirurgia bariátrica. O gerente técnico do Hemocentro de Santa Catarina, o Dr. Guilherme Genovese, explica que as alterações ocorrem pois novas tecnologias aumentam a segurança em torno da doação.
18: Nos últimos anos, a gente optou para usar uma tecnologia que é a tecnologia do NAT, do ácido nucleico, em que isso faz com que a gente consiga reduzir o tamanho da janela. Para ter uma ideia, a janela imunológica inicial, quando a gente usava só a ELISA, era mais de 30 dias. E daí a gente tinha que botar mais uma faixa de segurança e acabava ficando um tempo bem maior. Hoje, com o NAT, a janela é de 9 dias, 8 dias.
17: Pessoas com tatuagens ou piercings antes esperavam ao menos 6 meses. Agora, a doação pode ser feita em 7 dias se o procedimento foi realizado em um local com alvará sanitário. Pessoas que tiveram tuberculose podem doar após 2 anos. Antes eram 5. Problemas na tireoide, como hipotireoidismo ou doença de Hashimoto, não impedem mais a pessoa de realizar a doação. Os limites específicos de cada regra ou condição podem ser consultados no site oficial do Hemosc ou pessoalmente nas sedes dos hemocentros.
6: Também na saúde, a identificação de casos de esporotricose acendeu um alerta em Pinhalzinho. A doença é causada por um fungo, pode atingir animais e seres humanos e tem nos gatos a principal forma de transmissão. O município acompanha a situação e reforça os cuidados com animais que apresentem lesões suspeitas. O repórter Felipe Eduardo, da Rádio Centro-Oeste de Pinhalzinho, traz os detalhes.
19: A esporotricose é uma doença fúngica que pode ser transmitida de animais para seres humanos e exige atenção principalmente em relação a gatos. A doença já foi identificada em alguns municípios de Santa Catarina. A médica veterinária Sara Campos explica que a enfermidade é causada por fungos e que os felinos são os principais animais afetados.
20: Ela é uma doença fúngica causada por um fungo do gênero Sporotrix. Existem várias espécies desse fungo distribuídas no Brasil, 3 em específico, e ela é uma doença que é transmitida para seres humanos. Então, a gente chama isso de zoonose, quer dizer que ela passa dos animais para os seres humanos. Nós temos um desses Sporotrix, que é o Sporotrix brasiliensis, que é o mais adaptado à espécie felina e a gente acredita por estudos genéticos, né, dos fungos isolados no país, que o Sporotrix brasiliensis seja responsável por mais de 90% dos casos em gato. É um fungo muito adaptado ao gato, por isso que ele se espalha e causa uma doença bem agressiva e grave no gato, mas ela também pode ser transmitida do gato para qualquer outra espécie de mamífero, para os cães, para os seres humanos, mas em cães e humanos, né, A doença ela é mais branda, os sintomas demoram mais a se desenvolver.
1: A orientação é evitar o contato direto com animais que apresentem lesões suspeitas e buscar a avaliação de um médico veterinário. Da Rádio Centro-Oeste FM de Pinhalzinho, Felipe Eduardo.
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22: Olá, eleitor catarinense. A veiculação da propaganda eleitoral gratuita no rádio e na televisão antes do primeiro turno de votação das eleições 2026 termina nesta quinta-feira. Também é o último dia para a realização de debates eleitorais nestes meios de comunicação. A data marca ainda o encerramento do prazo para a realização de comícios e utilização de aparelhagem de sonorização fixa pelas campanhas. Os candidatos também ficam impedidos de publicar, republicar ou fazer impulsionamento pago de conteúdos produzidos ou alterados com inteligência artificial até as 24 horas que sucedem o pleito. Irregularidades ou suspeitas podem ser comunicadas à Justiça Eleitoral por meio do sistema Pardal, disponível em aplicativo para smartphones ou no site tse.jus.br. Até o próximo Minuto do Eleitor.
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26: A Agência Nacional de Energia Elétrica anunciou bandeira tarifária verde para outubro. Isso significa que o consumidor não terá cobrança extra na conta de luz. O repórter Marco Aurélio Gomes explica o que levou a essa decisão.
27: Olha, Marilis, segundo a Agência Nacional de Energia Elétrica, a conta de luz no mês de outubro terá bandeira tarifária verde. Como você falou, isso significa que a conta de luz neste mês não terá cobrança adicional. Essa é a primeira vez em 6 meses que esse patamar é adotado. A última bandeira verde havia sido registrada em abril deste ano. De acordo com o órgão, a mudança ocorreu com o início de transição entre os períodos seco e úmido em parte das bacias hidrográficas do país. E com o aumento das chuvas nas regiões sul e sudeste, foi possível estabilizar o nível nos reservatórios das usinas hidrelétricas. Implementado pela ANEEL em 2015, o sistema de bandeiras tarifárias é uma ferramenta que permite os consumidores acompanharem mês a mês as condições de geração de energia no país. O sistema prevê bandeira verde, bandeira amarela e bandeira vermelha em 2 patamares.
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25: E ainda na economia, Rita, o fim das bets já começa a aparecer nas transações via Pix. O levantamento do Banco Central mostra esse reflexo, é isso?
28: Olá, Marilis e ouvintes. É isso mesmo, Marilis. O número de transações realizadas pelo Pix caiu 10% nos 3 dias seguintes à publicação da medida provisória que proibiu as apostas esportivas online, as chamadas bets. Segundo dados do Banco Central, entre sábado, dia 26, e segunda-feira, dia 28 de setembro, foram realizadas pouco mais de 608 milhões de operações. O volume ficou abaixo da média registrada nos mesmos dias das 4 semanas anteriores. A medida provisória foi publicada na sexta-feira, dia 25 de setembro, e determinou a proibição da exploração, oferta, intermediação e publicidade das apostas de cota fixa no país. Quem comenta é Chico Lucas, secretário nacional de Segurança Pública do Ministério da Justiça.
29: De sábado até segunda, o número de PIX movimentados no Brasil caiu na ordem de 10%. O único fato que foi relevante do ponto de vista financeiro foi a adição da medida provisória.
28: Amarilis, apesar da coincidência entre as publicações da medida e a redução do uso do PIX, o Banco Central ressalta que os dados isoladamente não permitem afirmar que a queda tenha sido causada diretamente pela proibição das apostas.
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25: E agora vamos conferir a previsão do tempo para esta quinta-feira com Daniele Lima.
0: Olá, Marines e ouvintes. A quinta-feira começa instável, com chuva no Planalto Norte, Vale de Itajaí, Litoral Norte e Grande Florianópolis. Não se descarta o risco de algum temporal isolado, sobretudo nas áreas de divisa com o Paraná. Nas demais regiões, apesar do céu encoberto, a chance de chuva é menor. O vento sopra de sul, com rajadas no litoral. Ao longo do dia, uma massa de ar frio e seco afasta a instabilidade e reduz a nebulosidade, com o retorno do sol. Porém, no litoral permanece mais nuvens e as temperaturas diminuem. As máximas não passam de 18 graus em Tubarão e Florianópolis e de 20 em Joinville. Em Chapecó, Canoinhas e Ituporanga, ficam em torno de 22 graus, chegando próximo de 24 graus em Itapiranga. Na sexta-feira, o tempo fica firme, com predomínio do sol, exceto no litoral e áreas próximas, onde permanece mais nublado. Pode ocorrer algum chuvisco isolado no fim do dia. As mínimas ficam próximas de 2 graus na serra, com chance de geada isolada. Entre 6 e 12 graus do extremo oeste ao litoral sul e de 10 a 16 nas demais regiões. As máximas ficam acima de 20 graus no Grande Oeste e abaixo disso do litoral aos planaltos. O vento vai soprar de sudoeste a sudeste e vira para leste no fim da sexta. Até o momento são essas previsões. Até breve.
26: Chegamos ao fim do Acaerte Notícias desta quinta-feira. Muito obrigada pela companhia. Amanhã tem mais informações. Um abraço e até lá.
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33: A Rádio Nacional do Rio de Janeiro possui um capítulo próprio dentro da história da comunicação brasileira. Foi uma das emissoras pioneiras e com marcas indiscutíveis como meio de comunicação de massa, tendo participação ativa em períodos históricos do país. Eu sou o jornalista Diego Brião e o Estação História é uma produção RWCast, que é a central de podcasts do Grupo Rádio Web. Te convido para, a partir de agora, relembrarmos a história da Rádio Nacional do Rio de Janeiro. A Rádio Nacional iniciou as transmissões no dia 12 de setembro do ano de 1936, na cidade do Rio de Janeiro. A emissora, inicialmente privada, acabaria se tornando uma referência da comunicação daquele período no Brasil. Já na década de 1940, foi estatizada pelo governo liderado pelo presidente Getúlio Vargas.
34: Ela passa a ter uma duplicidade, né? De um lado, ela segue sendo uma emissora comercial e de outro, ela é uma emissora comercial ligada a um governo de uma ditadura que é o Estado Novo. E nesse processo, ela serve aos interesses desse governo, de início, né? Até 45, de unificação do país através do rádio, dentro de uma ideologia que é uma ideologia autoritária, muito comum naquela época que o mundo estava na Europa sob a influência do nazifascismo. No Brasil, embora alguns historiadores digam que o governo do Getúlio, do Estado Novo, não era bem um governo fascista, que teria mais uma influência do positivismo e tudo mais, daquele autoritarismo que já era comum no Rio Grande do Sul, nos governos do Júlio de Castilho e do Borges de Medeiros, né? Era um governo autoritário que vai usar o rádio, né? Nesse processo, a Rádio Nacional, ela acaba, por essa influência do governo, e vai continuar na redemocratização e depois com o próprio Getúlio como presidente eleito, a Rádio Nacional faz mais ou menos a função que a Rede Globo de televisão tem nos anos 70 e 80. Ela é o primeiro grande fenômeno de massa da comunicação brasileira. Se a gente pegar no final dos anos 50 algumas pesquisas que o Ibope faz, nós vamos ver que a Rádio Nacional aparece sendo escutada por ondas curtas, né? Na maioria das regiões do Brasil, se a gente pegar essa pesquisa, por exemplo, que eu tive acesso, ela mostra que a Rádio Nacional é escutada, por exemplo, em Bagé, Pelotas, cidades do interior do Rio Grande do Sul. E ela é forte, ela é uma referência para o país de como se faz rádio.
1: Luiz Arthur Ferrareto, professor responsável pelo Núcleo de Estudos de Rádio da Universidade Federal do Rio Grande do Sul, URGS, concedeu entrevista ao Estação História.
33: No âmbito das radionovelas, a Rádio Nacional foi pioneira. Transmitiu a primeira produção entre os anos de 1941 e 43. A produção se chamava Em Busca da Felicidade.
34: Quando entra a rádio novela no Brasil, ela entra ao natural pela Rádio Nacional. A Rádio Nacional vai apresentar as principais novelas daquele período. A Rádio Nacional vai ter os principais programas humorísticos. A Rádio Nacional vai ter os principais programas de auditório, né? E isso acaba também sendo copiado, aquele modelo da Rádio Nacional, porque ela tem o que seria a internet da época, né? Em termos de transmissão, né? Ela tem ondas curtas poderosas e o governo é que autoriza o uso das ondas curtas ou não, né? De ter estações de ondas curtas, uma emissora, e com as ondas curtas ela chega a todo o país. Então isso reproduz o modelo. Na realidade, assim, ó, dá pra dizer que a Rádio Nacional é um fenômeno comercial, é um fenômeno político, porque ela transmite ali vários tipos, modelos de comportamento vão aparecer nessas novelas, né? Vão aparecer em outros programas, né? Então ela é também um modelo comportamental e tudo isso aí tem uma estética de rádio que estava se construindo lá nos anos 30, chega aos anos 40 e explode com a Rádio Nacional. Ela define o padrão de fazer rádio no país. E a gente, se a gente olhar, tá, isso que eu vou falar é dado de pesquisa, não é achismo, né? Tem coisas assim, por exemplo, como é que são os enredos das novelas? Os enredos das novelas, o que não é aceito pela moral da época, pelo conservadorismo da época, a pessoa que sai daquilo que não é aceito, ela vai ser castigada. Então, uma mulher que fica grávida fora de um relacionamento, ela vira freira. Esse é o enredo de O Direito de Nascer, uma das novelas mais ouvidas da história do rádio brasileiro, se não a mais ouvida.
33: A Rádio Nacional também foi a responsável por iniciar uma etapa marcante no jornalismo ao transmitir o Repórter Esso, a partir de 1941. Esta produção ajudou a simbolizar o surgimento de um radiojornalismo com um formato mais marcado.
34: As rainhas do rádio que aparece nos programas da Rádio Nacional, né? Tem uma jogada comercial em torno de um concurso, que é o concurso da Rainha do Rádio, junto com a Revista do Rádio. Então, um programa da Rádio Nacional, que é o programa César de Alencar, defende a candidatura da Emilinha Borba. Um outro programa, que é o Manuel Barcelos, defende a candidatura da Marlene. Tem uma disputa como se fosse um fla-flu, tudo isso envolvendo uma revista que publica cupons e que o público participa através disso aí. Essa disputa também vem de modelos de pessoas, né? A Emilinha Borba é vendida como a do lar, a mulher do lar. Ela dá conselhos em uma coluna que ela escreve para a Revista do Rádio, que aparece o nome dela como autora, né? De como uma mulher pode ser uma boa esposa. Já a Marlene aparece um pouco mais como aquela mulher que, no meio mais burguês, na classe média, tá chegando ao mercado de trabalho, né? Nos anos 50. E tem um pouquinho mais de modernidade nisso. Isso também nas músicas. Então tem um padrão de comportamento que é vendido pela Rádio Nacional. Isso não sou eu que digo, né? Isso é uma pesquisa de uma professora chamada Miriam Goldfeder, num livro chamado Por Trás das Ondas da Rádio Nacional, onde ela descreve detalhadamente isso e é aceito no meio científico, no meio de quem pesquisa a história do rádio, como um trabalho que é referência.
33: O origens das informações utilizadas ao longo desta edição. Rádio Nacional, Associação Brasileira de Emissoras de Rádio e Televisão Aberte e a entrevista concedida pelo professor Luiz Arthur Ferrareto, da URGS. Edição Mário Melo, produção e reportagem Diego Brião.
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23: 9:12.
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0: Quinta-feira, 1 de outubro de 2026. Este é o Giro de Notícias. Eu sou Norberto Notari e você acompanha os destaques do momento. O Tribunal Superior Eleitoral decidiu manter a retirada dos posts falsos que ligavam o candidato Flávio Bolsonaro do PL a um suposto movimento de retirada de Nossa Senhora Aparecida do posto de Padroeira do Brasil. No entanto, durante a votação em plenário virtual, houve divergências no julgamento sobre a amplitude da medida. Presidente Lula, candidato à reeleição pelo PT, informou à emissora Globo que não vai participar do debate previsto para esta quinta. Com a decisão do ministro Nunes Marques, presidente do TSE, o candidato do Novo, Romeu Zema, está apto a participar. Já o candidato Renan Santos, do Missão, entrou com recurso no STF, pleiteando presença no debate. O senador Rodrigo Pacheco tomou posse como ministro do Tribunal de Contas da União. Ele dispensou cerimônias e não participou com justificativa da primeira sessão dele marcada para esta quarta. O político mineiro era um dos cotados à vaga no Supremo Tribunal Federal. Agora a gente tem um recado importante sobre as eleições.
1: Mulher, você já decide o que cozinha, o que compra, como cuida da casa e da família. Essa mesma força vale para o seu voto. Dia 4 de outubro, vá até as urnas. Ninguém decide por você.
0: O atacante do Palmeiras, Flaco Lopes, marcou seu primeiro gol com a camisa da seleção argentina na goleada por 4-0 sobre a Bolívia em amistoso realizado nesta quarta. Cuti Romero, Nico Paz e Lautaro Martínez marcaram os demais. O Giro de Notícias é uma produção da Agência Rádio Web. Produção e apresentação, Norberto Notari. Trabalhos técnicos, Mário Melo.
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3: Bom dia. A quinta-feira começa instável, com chuva no Planalto Norte, Vale de Itajaí, Litoral Norte e Grande Florianópolis. Não se descarta o risco de algum temporal isolado, sobretudo nas áreas de divisa com Paraná. Nas demais regiões, apesar do céu encoberto, a chance de chuva é menor. O vento sopra de sul, com rajadas no litoral. Ao longo do dia, uma massa de ar frio e seco afasta a instabilidade e reduz a nebulosidade, com o retorno do sol. Porém, no litoral permanece mais nuvens e as temperaturas diminuem. As máximas não passam de 18 graus em Tubarão e Florianópolis e de 20 em Joinville. Em Chapecó, Canoinhas e Ituporanga, ficam em torno de 22 graus, chegando próximo de 24 graus em Itapiranga. Na sexta-feira, o tempo fica firme, com predomínio do sol, exceto no litoral e áreas próximas, onde permanece mais nublado. Pode ocorrer algum chuvisco isolado no fim do dia. As mínimas ficam próximas de 2 graus na serra, com chance de geada isolada. Entre 6 e 12 graus do extremo oeste ao litoral sul, e de 10 a 16 nas demais regiões. As máximas ficam acima de 20 graus no Grande Oeste e abaixo disso do litoral aos planaltos. O vento vai soprar de sudoeste a sudeste e vira para leste no fim da sexta. Até o momento são essas previsões. Até breve!

0: Informações do tempo, meteorologista Daniele Lima, de Florianópolis, para a Rede de Notícias Acaerte.
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11: 9:33.

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0: 9:45.
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0: Ordem dos Advogados do Brasil, Seccional Santa Catarina, promove o primeiro Congresso Catarinense do Direito da Pessoa Idosa nesta quinta-feira na sede da instituição em Florianópolis. O evento promove discussão sobre a prática da advocacia em áreas relacionadas como direito de família e das sucessões, direito do consumidor e saúde. Um incêndio em uma carreta bloqueou a chegada a Santa Catarina pelo litoral norte nesta quinta-feira. A ocorrência gerou interdição total da rodovia federal BR-376, continuação da BR-101 na divisa com o Paraná. A Polícia Rodoviária Federal atualiza a situação em tempo real no canal PRFSC no WhatsApp. Condições do tempo para esta quinta-feira em Santa Catarina com a meteorologista da Acaerte, Daniele Lima.
1: Ao longo do dia, uma massa de ar frio e seco afasta a instabilidade com o retorno do sol. Porém, no litoral permanece mais nuvens.
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9: 9:59.

0: Udesc FM informa. A Conecta Talentos divulga novas oportunidades de emprego para Lages e região. As vagas dessa semana são para motorista de carreta, remuneração, salário fixo de R$2.470, diária de R$75,90 por dia rodado, prêmio de assiduidade de R$131,25, mais variável de até R$1.500 por mês, mais benefícios, horário, escala de viagens, almoxarife, remuneração, R$1.910 inicial, mais vale refeição de R$20 por dia, horário, de segunda a sexta-feira, das 8 ao meio-dia e das 1h30 às 6 da tarde, e sábado das 8h30 da manhã ao meio-dia. Consultor comercial, CDL Lages, remuneração, R$3.000 mais premiação por venda, horário, segunda a sexta-feira, horário comercial, auxiliar contábil, remuneração, R$2.041 mais vale transporte, horário, de segunda a sexta-feira, das 8 da manhã ao meio-dia e das 1h10 às 6 da tarde, auxiliar de laboratório, indústria, remuneração, R$2.800 mais R$750 de vale alimentação, mais R$340 de vale combustível, 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
2: Paris, 1º de outubro de 2026. Essas são as principais notícias desta quinta-feira. Um dia após o incidente no voo da Fly Dubai, que fazia o trajeto entre Dubai e Tel Aviv, segue o mistério sobre o que ocorreu na cabine da aeronave. Um suposto ataque do copiloto contra o piloto teria levado passageiros a intervir e o avião a fazer um pouso de emergência na Arábia Saudita, com 164 passageiros a bordo, a maioria de nacionalidade israelense. Nessa manhã, os Emirados Árabes Unidos anunciaram ter iniciado uma investigação para determinar se o incidente teve motivação terrorista, como alega Israel. O presidente israelense Isaac Herzog anunciou sua intenção de condecorar os 4 passageiros que conseguiram imobilizar o copiloto do avião, identificado como agressor. Já o primeiro-ministro da Índia, Narendra Modi, elogiou a coragem do comandante de voo, de nacionalidade indiana, que teria evitado uma grande tragédia, segundo Modi. Nos Estados Unidos, a execução da americana Krista Pike fracassou ontem e a mulher condenada à pena de morte foi hospitalizada depois que testemunhas perceberam que ela continuava respirando após receber duas injeções letais. Horas antes, a Suprema Corte dos Estados Unidos havia autorizado a execução de Krista, que se tornaria a primeira mulher a ser submetida à pena de morte em 200 anos no estado do Tennessee. O governador Bill Lee anunciou a suspensão de outra execução prevista para este ano e solicitou uma investigação sobre o que ocorreu com Krista. Universitários da França se juntam a partir de hoje aos bloqueios das escolas de ensino médio, que ocorrem desde a semana passada, para exigir mais recursos aos estabelecimentos de ensino da França. No início dessa manhã, bloqueios em escolas de ensino médio já eram registrados em Paris, Marselha, Estrasburgo e Rennes. Segundo o Ministério do Interior da França, ontem, 625 pessoas foram detidas e 83 policiais ficaram feridos em confrontos com estudantes. O presidente francês Emmanuel Macron recebe hoje o presidente argentino Javier Milei em uma tentativa de reforçar os acordos entre os dois países, especialmente na área de minerais críticos. Os dois líderes se encontrarão no início dessa noite no Palácio do Eliseu, sede da presidência francesa aqui em Paris, para uma reunião bilateral. Depois haverá um encontro com representantes de empresas francesas que atuam na Argentina ou que têm interesse em investir no país. 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Rádio França Internacional, em parceria com a agência Rádio Web, de Paris, Daniela Franco.
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8: 10 e 13.

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1: Novos critérios para doação de sangue passaram a valer em todo o país. Entre as mudanças estão a redução de prazos após tatuagens, procedimentos estéticos, endoscopia e alguns tratamentos. Além da possibilidade de doadores habituais continuarem doando depois de 70 anos. A mudança entrou em vigor nesta semana. A diretora do EMEPAR Paraná, Vivian Raxa, fala sobre a mudança.
2: As alterações não colocam em risco o processo de doação, porque se mantém a realização da triagem clínica, onde cada doador passa por um processo em que são avaliadas suas particularidades.
1: Pelas novas regras do Ministério da Saúde, tatuagens, maquiagem definitiva e procedimentos estéticos invasivos podem ter prazo de espera de 7 dias quando for possível verificar a segurança sanitária do procedimento. Caso contrário, permanecem 4 meses. Para piercing na boca ou na região genital, são 4 meses após a retirada. O intervalo após a endoscopia ou colonoscopia caiu de 6 para 4 meses. Para quem teve tuberculose, passou de 5 anos para 2 anos após a cura. Já pessoas que fizeram cirurgia bariátrica podem ser avaliadas para doação 6 meses depois, desde que estejam com o peso estável. A primeira doação continua tendo como referência o limite de 60 anos. Já quem doa regularmente poderá continuar depois dos 70, desde que esteja saudável e seja considerado apto na avaliação clínica. A Hemorrede do Paraná atende 384 hospitais e envia diariamente cerca de 700 hemocomponentes para essas unidades. Como o sangue tem prazo de validade, a doação regular é necessária para manter os estoques. Para doar, consulte a unidade mais próxima e verifique se é preciso agendamento no site da Secretaria da Saúde. Mais informações pelo 0800-645-4555 ou pelo 41-3262-7676. Agência Rádio Web de Curitiba, Fernanda Nardo.
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8: Dez e 24.

0: 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Nesta sexta-feira, dia 2 de outubro, o final de semana começa com o talento de Márcio Nunes, no Mercado Público de Lages. A partir das 20 horas, prepare-se para uma noite super agradável, repleta de clássicos no violão, acompanhada de boa gastronomia local e do melhor clima da cidade. Um convite perfeito para reunir família e amigos. Já no sábado, dia 3 de outubro, também às 20 horas, a banda Madame Bourbon sobe ao palco do Mercado Público para um show prometendo muita energia. O grupo traz o melhor do classic rock dos anos 80, em um repertório de altíssima qualidade para quem ama boa música e quer curtir o fim de semana no melhor estilo. Eu sou Carla Wolf e é um prazer estar com você aqui na 106.9, a sua rádio educativa. Fique com a gente e acompanhe tudo o que acontece na cultura e região.
1: O Cybergaiaco do Ministério Público de Santa Catarina e a Polícia Civil Catarinense deflagraram a Operação Swatting nesta quinta-feira. A investigação apura um esquema de uso de perfis falsos na internet para a realização de ameaças com o objetivo de atribuir a autoria a outras pessoas e provocar ações policiais contra vítimas, como em caso registrado em Piratuba, no Meio Oeste. São cumpridos dois mandados de busca e apreensão em municípios de São Paulo e Minas Gerais. A Prefeitura de Jaraguá do Sul, no norte de Santa Catarina, encerra as inscrições para 3 concursos públicos nesta quinta-feira. Os certames oferecem 44 vagas para contratação imediata em diversos cargos. A 17ª edição do Encontro Catarinense de Dança, em CAD, começa nesta quinta-feira em Florianópolis. O festival reúne bailarinos, escolas e companhias de diferentes regiões brasileiras para 3 dias de apresentações no Teatro Governador Pedro Ivo.
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11: Tese 39.

0: Udesc FM informa. No domingo de eleição, dia 4 de outubro, terá transporte coletivo gratuito durante todo o horário de votação, das 8 horas às 17 horas. A medida atende a determinações da Justiça Eleitoral e busca facilitar o deslocamento dos eleitores até as sessões eleitorais de diferentes bairros do município. A operação contará com 37 ônibus e um total de 665 viagens programadas. A gratuidade será válida nos veículos em circulação na data e a orientação é que os passageiros consulte previamente os horários e interhorários das linhas que atende a sua região. Informou Carla Wolf para o Desk FM Lages, 106.9, sua rádio educativa.
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2: 10h51. 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
9: O CTG Querência Universitária da UDESC Lages está comemorando 40 anos de história e tradição. Fundado em 1986, é o único CTG de Santa Catarina sediado dentro de uma universidade. Para marcar a data, uma programação especial será realizada nesta quinta-feira. A partir das 6 horas da tarde, haverá a abertura da comemoração. Às 7, será feita a marcação a fogo do esteio, que celebra os 40 anos do CTG. À noite, também terá a apresentação do grupo Dançares Serranos, jantar com costela no fogo de chão e música ao vivo com Dudi Marafigo e Túlio Borges. O evento será realizado no CTG Querência Universitária, no campus da UDESC Lages. Mais informações podem ser obtidas no Instagram do CTG. Tatiane Rosa, para o Giro de Notícias UDESC.
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11: Onze e quatro.

mais populares do Clube da Esquina é uma canção que eu fiz com o nosso querido e saudoso Fernando Brant. Uma canção que está no álbum Clube da Esquina chamada Paisagem da Janela.

0: O Desk FM informa. O Instituto Lages Previ realiza entre 1º de outubro e 30 de novembro o Censo Cadastral Previdenciário 2026. A atualização é obrigatória para todos os servidores efetivos, ativos e inativos, o que inclui aposentados e pensionistas. O recadastramento é feito a cada 4 anos e visa manter os dados atualizados para o correto funcionamento do regime próprio de previdência social. A forma de atendimento varia conforme o público. Os servidores inativos podem realizar o censo de forma online pelo portal do servidor, ou presencialmente na sede do Lages Previ, localizada no centro de segunda a sexta-feira, das 8 horas às 12 horas e das 13h30 às 17h30. Com atendimento também pelo telefone 49 99 83 61 643. 49 99 83 61 643. Já os servidores ativos, efetivos, devem fazer o procedimento diretamente no Departamento de Recursos Humanos da Prefeitura de Lages. A orientação é que todos façam o recadastramento dentro do prazo estipulado, informou Carla Wolff para o Desk FM Lages, 106.9, sua rádio educativa.
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9: Onze e 19. 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

0: O Desk FM informa. O Cavildesk Lages lançou o projeto Cave Seguro, uma iniciativa permanente voltada para estudantes, professores e servidores com o objetivo de prevenir e combater a violência de gênero no ambiente universitário. A programação conta com rodas de conversa e disponibilização de guias e cartilhas informativas para promover o diálogo, a conscientização e o fortalecimento de uma cultura institucional de proteção e respeito. A primeira roda de conversa acontece no dia 23 de setembro, às 11h30, no Salão de Atos, abordando o tema Violências de Gênero contra as Mulheres, Prevenção e Enfrentamento, com a palestrante e professora doutora Marelle Eliane. Além desse encontro inicial, outras duas rodas de conversa já estão confirmadas para o dia 7 e 21 de outubro, com temas específicos que serão definidos em breve. Paralelamente com as rodas de conversa, este ano a universidade realizará o treinamento sobre o protocolo Não é Não, em parceria com a Prefeitura de Lages. A capacitação será direcionada aos servidores que mantêm contato frequente com os alunos, preparando-os para identificar situações de violência, realizar o acolhimento adequado e encaminhar os casos corretamente. Informou Carla Wolff para o Desk FM Lages, 106.9, sua rádio educativa.
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1: 11:35. 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
8: Onze e 49.

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8: Meio-dia e 38.
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10: Meio-dia e 52.

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8: 1:07.
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11: Uma e 21.
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9: 1:34.
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Zé Henrique, Val, Serginho. Essa canção é uma canção de amor e de esperança, um dos clássicos da nossa vida.

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11: 2:01. 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

0: A Ordem dos Advogados do Brasil, Seccional Santa Catarina, promove o primeiro Congresso Catarinense do Direito da Pessoa Idosa nesta quinta-feira na sede da instituição em Florianópolis. O evento promove discussão sobre a prática da advocacia em áreas relacionadas como direito de família e das sucessões, direito do consumidor e saúde. Um incêndio em uma carreta bloqueou a chegada a Santa Catarina pelo litoral norte nesta quinta-feira. A ocorrência gerou interdição total da rodovia federal BR-376, continuação da BR-101 na divisa com o Paraná. A Polícia Rodoviária Federal atualiza a situação em tempo real no canal PRFSC no WhatsApp. Condições do tempo para esta quinta-feira em Santa Catarina com a meteorologista da ACAERT, Daniele Lima.
1: Ao longo do dia, uma massa de ar frio e seco afasta a instabilidade com o retorno do sol. Porém, no litoral permanece mais nuvens.
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10: 2:19.

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0: 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No domingo de eleição, dia 4 de outubro, terá transporte coletivo gratuito durante todo o horário de votação, das 8 horas às 17 horas. A medida atende a determinações da Justiça Eleitoral e busca facilitar o deslocamento dos eleitores até as sessões eleitorais de diferentes bairros do município. A operação contará com 37 ônibus e um total de 665 viagens programadas. A gratuidade será válida nos veículos em circulação na data e a orientação é que os passageiros consulte previamente os horários e interhorários das linhas que atende a sua região. Informou Carla Wolf para o Desk FM Lages, 106.9, sua rádio educativa.
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10: 2:48.

0: 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da tarde, e sábado das 8h30 da manhã ao meio-dia, consultor comercial, CDL Lages, remuneração, R$ 3.000 mais premiação por venda, horário, segunda a sexta-feira, horário comercial, auxiliar contábil, 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Remuneração, R$ 2.800 mais R$ 750 de vale alimentação, mais R$ 340 de vale combustível. 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Informou Juliana Purrali para o Desk FM Lages 106.9, a sua rádio educativa.
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6: 3:06. 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

0: O Desk FM informa. O Instituto Lages Previ realiza entre 1º de outubro e 30 de novembro o Censo Cadastral Previdenciário 2026. A atualização é obrigatória para todos os servidores efetivos, ativos e inativos, o que inclui aposentados e pensionistas. O recadastramento é feito a cada 4 anos e visa manter os dados atualizados para o correto funcionamento do regime próprio de previdência social. A forma de atendimento varia conforme o público. Os servidores inativos podem realizar o censo de forma online pelo portal do servidor, ou presencialmente na sede do Lages Previ, localizada no centro de segunda a sexta-feira, das 8 horas às 12 horas e das 13h30 às 17h30. Com atendimento também pelo telefone 49 99 83 61 643. 49 99 83 61 643. Já os servidores ativos, efetivos, devem fazer o procedimento diretamente no Departamento de Recursos Humanos da Prefeitura de Lages. A orientação é que todos façam o recadastramento dentro do prazo estipulado, informou Carla Wolff para o Desk FM Lages, 106.9, sua rádio educativa.
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11: Três e 21.

0: 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Nesta sexta-feira, dia 2 de outubro, o final de semana começa com o talento de Márcio Nunes, no Mercado Público de Lages. A partir das 20 horas, prepare-se para uma noite super agradável, repleta de clássicos no violão, acompanhada de boa gastronomia local e do melhor clima da cidade. Um convite perfeito para reunir família e amigos. Já no sábado, dia 3 de outubro, também às 20 horas, a banda Madame Bourbon sobe ao palco do Mercado Público para um show prometendo muita energia. O grupo traz o melhor do classic rock dos anos 80, em um repertório de altíssima qualidade para quem ama boa música e quer curtir o fim de semana no melhor estilo. Eu sou Carla Wolf e é um prazer estar com você aqui na 106.9, a sua rádio educativa. Fique com a gente e acompanhe tudo o que acontece na cultura e região.
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11: 3:34. 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
8: 3:47.

UDESC FM Lages informa. Estão abertas as inscrições para o primeiro Seminário Municipal de Proteção e Defesa Civil de Lages, que será realizado no dia 13 de outubro, com o tema Lages em Alerta. O evento é promovido pela Prefeitura por meio da Coordenação Municipal de Proteção e Defesa Civil. A programação do encontro vai debater a prevenção de desastres, gestão de riscos territoriais, emissão de alertas e ações de preparação diante dos eventos climáticos extremos. O seminário contará com palestras, mesas de discussão e apresentações sobre o uso de tecnologia na defesa civil. As inscrições são gratuitas e podem ser feitas até o dia 13 de outubro, por formulário online no portal oficial da Prefeitura de Lages. Informou Juliana Purralli para o Desk FM Lages 106.9, a sua rádio educativa.

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7: 4:01. 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
3: 4:13. 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
10: 4:27.

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9: 4:38. 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
2: Senado debate projetos para ampliar direitos da pessoa idosa.
3: Um deles quer promover a acessibilidade, inclusão e segurança da pessoa idosa nos ambientes digitais.
2: Congresso discute marco legal da inteligência artificial em meio à disputa entre Estados Unidos e China. Eu sou Davi Warshavski e este é o Boletim.leg. Hoje, 1º de outubro, é o Dia Nacional do Idoso. E o Senado discute propostas voltadas à inclusão e à proteção dessas pessoas. A reportagem é de Rodrigo Rezende.
3: Uma lei sancionada em 2006 determinou que 1º de outubro é o Dia Nacional do Idoso. Em 2003, 3 anos antes, o país ganhou seu primeiro conjunto de leis específicas para essa parcela da população, o Estatuto do Idoso, como destaca o senador Paulo Paim, do PT do Rio Grande do Sul.
4: O Estatuto garantiu algo fundamental, reconheceu a pessoa idosa como sujeito de direito, com prioridade nas políticas públicas, proteção à saúde, à moradia, à previdência, ao trabalho, assistência social e, acima de tudo, à dignidade.
3: O Senado debate diversos projetos para melhorar a vida dos idosos brasileiros. Um deles, apresentado pela senadora Damaris Alves, do Republicanos do Distrito Federal, quer promover a acessibilidade, inclusão e segurança da pessoa idosa nos ambientes digitais. Já o senador astronauta Marcos Pontes, do PL de São Paulo, é relator na Comissão de Direitos Humanos de uma proposta que incentiva a participação dos idosos em atividades turísticas.
2: A regulação da inteligência artificial foi descartada no encontro recente entre os presidentes dos Estados Unidos e da China. Mas o Brasil debate o assunto com um projeto já aprovado pelo Senado. Repórter Márcio Maturana.
5: O principal objetivo do projeto de marco legal da inteligência artificial é equilibrar a proteção aos direitos fundamentais dos cidadãos com incentivo à inovação tecnológica. Até agora, 37 outros projetos foram anexados. Se a Câmara dos Deputados aprovar alterações significativas, o texto vai ser votado novamente no Senado. O senador Flávio Arnes, do PSB do Paraná, considera que o tema precisa caminhar junto com a educação.
6: Como que podemos associar IA com educação, desde a educação básica até, obviamente, pós-graduação, mas a educação básica em particular.
5: Um dos projetos que não foram anexados ao marco legal da inteligência artificial prevê o uso da IA para ajudar a monitorar agressores de mulheres por meio de tornozeleira eletrônica. Um outro cria a lei de governança da inteligência artificial no setor público.
2: Uma proposta pronta para votação na Comissão de Meio Ambiente estabelece regras para o descarte de produtos controlados, como armas, munições, explosivos e produtos químicos. A reportagem é de Yasmin Rodrigues.
7: Materiais vencidos, apreendidos ou considerados inservíveis podem ficar armazenados por muito tempo, gerando custos para o poder público e aumentando o risco de desvio ou descarte inadequado. Um projeto em análise no Senado pretende criar regras nacionais para a destinação desses materiais. O texto determina também que pessoas e empresas que tenham esses produtos mantenham registros sobre a quantidade, o tipo de material, as datas de aquisição e descarte, o local e o responsável pela operação.
2: Aprovada pelo Senado, uma nova lei reduziu os impostos das resseguradoras que atuam no Brasil para melhorar a competição com empresas estrangeiras. O relator no Senado, o senador Camilo Santana, do PT do Ceará, afirmou que a diferença na tributação favorece a contratação de resseguradoras no exterior.
8: Essa assimetria desestimula a manutenção do capital no Brasil e incentiva o envio de prêmios de resseguro para o exterior, gerando saída de divisas.
2: A Comissão de Constituição e Justiça analisa o projeto que autoriza a criação da Universidade Federal do Vale do Juruá, em Cruzeiro do Sul, no Acre. A proposta busca ampliar o ensino superior público e o desenvolvimento da região. Outras notícias estão disponíveis em senado.leg.br/rádio.
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15: 4:59.
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1: 5:15. 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
5: 5:29.

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1: Cinco e quarenta e quatro.
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11: Seis e um.

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7: Seis e dezessete.
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2: Seis e trinta e dois.
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4: 6:46.
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1: Empreendedores individuais têm novas opções para organizar as contas.
2: A partir de hoje, MEIs com débitos de até 5 salários mínimos podem renegociar dívidas fiscais.
1: E foi prorrogado o prazo para aqueles com dívidas de até 20 mil reais junto à União. Gabriela Noronha.
3: Nesse caso, podem ser abatidos todos os valores de juros, multas e encargos.
2: Mulheres vítimas de violência doméstica terão direito a afastamento remunerado de até 6 meses. Luana Karen.
4: Parecer da Advocacia Geral da União garante a mulheres vítimas de violência doméstica o afastamento remunerado por até 6 meses, desde que determinado pela Justiça como medida protetiva.
1: Já estão valendo as novas regras para doação de sangue.
2: Prazos para doar após a realização de micropigmentação, tatuagem ou piercing mudaram.
1: E pessoas com 70 anos que estejam saudáveis agora também podem continuar a fazer doação.
2: Vamos saber mais sobre essas novidades em entrevista com Luciana Carlos, do Ministério da Saúde.
5: Essa alteração não vai significar mais risco, nem para os doadores, nem para os pacientes. Então a gente passa a ter pessoas que antes eram inaptas, agora podendo fazer a doação.
1: Hoje na apresentação da Voz do Brasil, eu, Mariana Jungmann e Luciano Seixas.
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1: Prorrogado o prazo para microempreendedores aderirem ao programa de renegociação de dívidas.
2: Agora quem tem até 20 mil reais na dívida ativa da União pode renegociar até 29 de janeiro do ano que vem.
1: Também foi lançada uma nova modalidade específica para quem tem débitos de até 8 mil reais.
3: Microempreendedores individuais podem negociar a partir desta quinta-feira dívidas fiscais com o governo federal de até 5 salários mínimos, ou seja, R$ 8.105. É uma nova modalidade do Desenrola, o Desenrola MEI Pequeno Valor. Quem aderir paga uma entrada correspondente a 5% da dívida sem desconto. O valor restante tem desconto de 50% e pode ser pago em até 55 parcelas mensais. Mariana Correia, coordenadora geral da Dívida Ativa da União e do Fundo de Garantia do Tempo de Serviço, explica que a nova modalidade deve alcançar mais de 3 milhões de pessoas.
6: A gente focou nesse universo, parece pequeno, né? Mas que representam 3,6 milhões de microempreendedores individuais que possuem essas dívidas e que agora vão ter a chance de retomar suas atividades sem pendências perante a Procuradoria da Fazenda.
3: Além da criação da nova modalidade, o governo prorrogou o prazo do Desenrola MEI já existente. A modalidade que atende microempreendedores com dívidas de até 20 mil reais junto à União fica disponível até 29 de janeiro de 2027. Nesse caso, podem ser abatidos todos os valores de juros, multas e encargos. Com isso, o valor do débito pode ser reduzido em até 70%. A coordenadora da dívida ativa, Mariana Correia, destaca que as adesões a esses planos de negociação podem ser feitas pela internet.
6: O procedimento é 100% online, via Regularize. O contribuinte consegue entrar lá dentro, consultar a sua dívida, simular os descontos máximos aplicáveis àquela dívida, verificar se ele tem condições de aderir àquele acordo e concluir aquela negociação 100% digital em coisas de minutos.
3: O endereço para aderir às modalidades do Desenrola MEI é www.regularize.pgfn.gov.br. Reportagem Gabriela Noronha.
2: Vítimas de violência doméstica que forem afastadas do trabalho por medida protetiva terão a renda garantida.
1: A medida terá validade por até 6 meses e garante também o pagamento a mulheres sem vínculo previdenciário.
2: O governo federal seguiu o parecer da Advocacia Geral da União após o entendimento do Supremo Tribunal Federal sobre a Lei Maria da Penha.
4: O parecer da Advocacia Geral da União garante a mulheres vítimas de violência doméstica o afastamento remunerado do trabalho por até 6 meses, desde que determinado pela Justiça como medida protetiva. Esse afastamento já era previsto na Lei Maria da Penha, mas a norma não especificava quem pagaria o salário da trabalhadora nesse período. A incerteza sobre o recebimento da remuneração fazia com que muitas mulheres tivessem de optar entre a segurança e o próprio sustento, como destaca a ministra substituta das mulheres, Eutália Naves.
7: passo muito importante para que nenhuma mulher precise escolher entre proteger a própria vida e garantir a sua sobrevivência econômica e muitas vezes também da sua família.
1: O parecer da AGU segue entendimento do Supremo Tribunal Federal, que em junho esclareceu que o empregador é responsável pelo pagamento dos 15 primeiros dias de afastamento e o Instituto Nacional do Seguro Social, INSS, pelo restante do período. Nos casos em que a mulher é contribuinte individual, facultativa ou seguradora especial, o INSS vai pagar o benefício integralmente. Já para as mulheres que não são seguradas da Previdência, o pagamento terá natureza assistencial. A presidente do INSS, Ana Cristina Viana Silveira, destaca que bastará a decisão judicial para que o Instituto faça o pagamento.
8: O INSS tem a responsabilidade de assegurar que esse direito chegue a essas mulheres com agilidade, respeito e sensibilidade, especialmente para mulheres que enfrentam a violência doméstica.
1: Após a publicação do parecer da AGU, o Ministério da Previdência Social e o INSS terão até 15 dias para regulamentar o pagamento. As dúvidas podem ser tiradas pelo Disque 135 do INSS ou pela Central de Atendimento à Mulher, o Ligue 180. Reportagem Luana Karen.
9: E quando o assunto é proteção e garantia de direitos da mulher, o dinheiro que chega todo mês também faz diferença.
2: E por isso que o Pix Pensão foi criado, para facilitar o pagamento e o recebimento da pensão de um jeito mais simples e seguro.
9: Vamos entender mais sobre a medida que começa a valer no ano que vem.
10: O Pix Pensão entrará em vigor em julho do ano que vem. A medida altera o Código de Processo Civil para permitir o pagamento de pensão alimentícia de forma automática, via Pix, conforme decisão judicial. Antes da sanção da lei, o pagamento dependia exclusivamente de quem devia a pensão, que podia optar entre transferência manual, boleto ou desconto em folha de pagamento, no caso dos assalariados. Juliana Hernandes Cores, coordenadora geral de políticas de cuidado da Secretaria Nacional de Autonomia Econômica e Política de Cuidados do Ministério das Mulheres, detalha a mudança.
11: A gente tem números que mostram que as mulheres, principalmente mulheres, ficam sem a garantia dos seus direitos, como é exercido o direito hoje. 90% dos pedidos de execução de alimentos não são constantes, então a gente entende que o Pensão vai facilitar, e não só a tramitação judicial, mas a tramitação bancária também.
10: As mães ou responsáveis legais que detenham a guarda de crianças e adolescentes beneficiários de pensão alimentícia poderão solicitar o Pix Pensão a qualquer momento do cumprimento da sentença. Para isso, será preciso procurar um advogado ou defensor público, acessar o processo judicial onde a pensão foi definida e pedir o Pix automático. O interessado precisa informar nos autos os dados bancários, agência, conta e chave Pix cadastrada, tanto de quem recebe quanto de quem deve pagar. E só então o juiz vai expedir a ordem eletrônica para que o sistema bancário agende o pagamento, como explica o advogado especialista em direito de família, Marcelo Lucena.
12: Tá, uma parte devedora, independente de sua vontade, ela vai receber uma ordem judicial, bem, em sua instituição financeira, e naquela data que o juiz determinar, ou no acordo que foi feito e homologado pelo judiciário, naquela data fixa, será cadastrada uma ordem judicial para que se transfira de forma automática o valor referente à pensão pelo tempo que ficar determinado.
10: Por se tratar de decisão judicial, o Pix da pensão alimentícia só poderá ser cancelado ou alterado a partir de nova manifestação da justiça. Reportagem Graziele Bezerra.
2: E a partir de hoje, o pagamento via Pix por aproximação pode ser feito para valores acima de R$500.
9: Para mudar esse limite, a pessoa deve procurar o banco onde realiza a transação e solicitar a nova quantia máxima que o cliente vai permitir.
2: Essa nova regra foi autorizada pelo Banco Central em junho e passa a vigorar a partir de hoje.
9: Esportivo fecha acordo para a ocupação de um patrimônio público.
2: É o Centro de Treinamento Rei Pelé, uma referência no cenário do futebol brasileiro.
9: Entenda o que representa para os dois lados o acordo assinado hoje em Brasília.
13: O Santos Futebol Clube negociou um acordo com a União para garantir a permanência no centro de treinamento Rei Pelé por 20 anos, renováveis por igual período. Por meio desse acordo, o clube ganha segurança jurídica sem que a área deixe de ser patrimônio público, como disse a ministra da Gestão e da Inovação em Serviços Públicos, Esther Dueck.
14: A gente tem uma propriedade da União que vai ser preservada, vai ser cuidada. É um imóvel, uma área muito importante, muito valiosa. O patrimônio vai deixar de ser um motivo de litígio para cumprir sua função social.
13: O centro de treinamento Rei Pelé tem cerca de 40 mil metros quadrados e fica no bairro do Jabaquara, em Santos, São Paulo. O complexo foi inaugurado em outubro de 2005 e se tornou uma referência no cenário do futebol brasileiro profissional. As negociações foram conduzidas pela Advocacia Geral da União e, segundo Jorge Messias, o advogado geral, representam mais que uma transação econômica.
15: Nós entendemos que este patrimônio da União, ele tem um trabalho e um serviço que transcende a uma equação econômica. Nós estamos falando do valor imaterial que ele representa, não só para a sociedade santista, mas para toda a sociedade brasileira.
13: A partir do acordo, o Santos Futebol Clube assume uma série de compromissos relacionados a ações sociais, investimentos nas categorias de base e conservação da área. Reportagem Luciana Colares de Holanda.
16: Hoje é dia do idoso, uma data para lembrar que cuidar da saúde também é uma forma de garantir mais qualidade de vida e proteção na terceira idade.
17: E entre esses cuidados, a imunização tem um papel importante. Manter as vacinas em dia ajuda a prevenir doenças e complicações que podem ser mais graves em pessoas idosas.
18: Envelhecer com saúde também passa pela vacinação. Manter a caderneta em dia é uma das formas mais simples e eficazes de prevenir doenças graves, reduzir internações e garantir mais qualidade de vida. No Sistema Único de Saúde, pessoas com 60 anos ou mais têm acesso gratuito às vacinas previstas no Calendário Nacional de Vacinação. Em Brasília, a aposentada dona Gilmara Teixeira tem a caderneta de vacinação completa. Aos 70 anos, ela não esconde a preocupação de ficar livre das doenças.
19: A vacina em dia, a gente livra da doença. Não quero ficar doente. Eu sou com 70 anos e eu quero ter uma vida saudável.
18: O exemplo da dona Gilmara é a recomendação para todos os idosos. Entre as principais vacinas estão a da gripe, aplicada todos os anos, o reforço contra a Covid-19 a cada 6 meses, além das vacinas contra hepatite B, tétano e difteria. Dependendo da situação de saúde, do histórico vacinal, também podem ser indicadas vacinas como a da febre amarela e a pneumocócica, que protege contra formas graves de pneumonia e meningite. A diretora substituta do Programa Nacional de Imunizações do Ministério da Saúde, Ana Catarina de Melo Araújo, explica a importância da vacinação para os idosos.
20: A criança e o idoso, ele é mais vulnerável. Então, às vezes, uma doença que na fase adulta ela não teria uma complicação tão importante, mas na fase do idoso ela pode complicar e até levar ao óbito, deixar alguma sequela.
18: Com o avanço da idade, o organismo fica mais vulnerável às infecções. Por isso, manter a vacinação atualizada ajuda a evitar complicações, internações e até mortes provocadas por doenças que podem ser prevenidas. Para a dona Gilmara, do começo da reportagem, a vacina é proteção e vida longa.
19: Vacina salva vidas e muitas vidas. Vamos confiar. A ciência está aí para poder estudar e ensinar para gente que a vacina é fundamental na nossa vida.
18: A recomendação é não esperar uma doença aparecer para procurar proteção. Atualizar a caderneta é simples. Basta procurar a unidade básica de saúde mais próxima, levando um documento de identificação e o cartão de vacinação. Mesmo quem perdeu a caderneta deve buscar a unidade para que os profissionais avaliem o histórico e indiquem quais vacinas ainda precisam ser aplicadas. Reportagem Pablo Mungin.
16: E idosos podem contribuir também para salvar vidas.
17: Novas regras autorizam que pessoas com 70 anos ou mais sejam doadoras de sangue.
16: O regulamento também reduziu o tempo de espera para que pessoas temporariamente impedidas possam voltar a doar.
17: A coordenadora geral de sangue e hemoderivados do Ministério da Saúde, Luciana Carlos, explicou pra gente essas mudanças. Acompanhe a entrevista.
1: Coordenadora Geral de Sangue e Hemoderivados do Ministério da Saúde, Luciana Carlos. É um prazer ter a senhora com a gente aqui na Voz do Brasil. Vamos falar então sobre essas mudanças nessa parte de doação de sangue que foram anunciadas recentemente. A doação de sangue passou a ter então novas regras para coleta, armazenamento, transporte, não é isso? Entre essas mudanças está o prazo, por exemplo, para quem fez tatuagem, piercing, endoscopia. Explica pra gente então quais essas mudanças.
0: Bom, eu queria agradecer inicialmente, né, a oportunidade de estar conversando com o Brasil inteiro sobre isso. E, na verdade, essa atualização do regulamento técnico da hemoterapia no Brasil é uma coisa que a gente esperava há muito tempo. Está sendo muito bem recebido e saudado por toda a hemoterapia brasileira, porque a gente tinha algumas regras que datavam de 2014. Então, eram regras e normas que já estavam um pouco defasadas e distantes da necessidade de segurança dos serviços. Então, agora a gente tem realmente uma atualização desse regulamento técnico, e isso faz com que a gente tenha mais segurança para doadores e pacientes, porque a gente, vamos dizer assim, a gente melhorou, né, a segurança desses regulamentos ou desses critérios que são aplicados, né, para que as pessoas possam ou não fazer a doação de sangue com segurança.
16: E por que foram feitas essas atualizações, então?
0: Existem várias tecnologias que surgiram, algumas situações epidemiológicas que mudaram, alguns critérios técnicos que antes a gente não tinha evidência da segurança e hoje a gente tem. Então, assim, são atualizações técnicas e científicas mesmo que surgem ao longo do tempo e que a gente vai precisando fazer a adequação. Infelizmente, teve um tempo muito longo e agora a gente conseguiu trazer essa adequação, que não está restrita apenas à doação de sangue ou aos critérios de doação. A gente também tem outras alterações de incorporação de tecnologias, uso, por exemplo, de ferramentas informatizadas dentro do serviço para atendimento ao doador. Então, várias oportunidades de atualização que foram feitas, né? E sempre voltadas para a segurança dos doadores, porque o que a gente precisa é que os doadores, as pessoas que podem doar, elas realmente façam a doação com segurança e tranquilidade e continuem saudáveis e até voltem a doar, né, como doadores regulares, e para a segurança também dos pacientes que vão receber esse sangue ou esses componentes que são produzidos a partir do sangue doado.
1: Agora, só pra gente deixar mais claro, né, eu cheguei a mencionar aí os prazos para quem fez tatuagem, piercing. A senhora pode dizer pra gente então quais são as principais mudanças, principalmente as que mais impactam os doadores?
0: Uma das coisas que mudou e que a gente fica muito tranquilo e feliz com essa mudança é o tempo máximo de doação, então a idade máxima para fazer a doação. A gente tinha vários doadores regulares que chegavam a 70 anos e que não podiam mais doar por causa do corte que a gente tinha no regulamento anterior. Agora, essas pessoas, se saudáveis, avaliadas pelo médico do serviço, elas podem continuar fazendo a doação. A tatuagem, a gente tinha um tempo de inaptidão longo. Agora, a tatuagem feita em serviços regulamentados e fiscalizados pela Anvisa, o tempo é de 7 dias, e aquelas tatuagens que são feitas sem a gente saber como, o tempo é de 4 meses. Então, as endoscopias, que eram 6 meses, passaram a 4 meses. Então, assim, são muitas alterações que a gente incorporou ao texto, mas sempre garantindo que essa incorporação, essa alteração, não vai significar mais risco, nem para os doadores, nem para os pacientes. Então, a gente passa a ter pessoas que antes eram inaptas, agora podendo fazer a doação, e ampliando, né, também o número de potenciais doadores no país. Então, a gente espera que isso tenha uma repercussão muito boa. Principalmente essa questão da tatuagem, porque a gente tem hoje, a população mais jovem usa muito tá todo mundo se tatuando e lindos e maravilhosos, mas a gente então a gente perdia muito doador com isso, né? E agora não, agora a gente vai poder realmente, a partir até da melhoria dos serviços que fazem a tatuagem, né? A gente tem agora agulhas descartáveis, as tintas que são também alicotadas, então a gente tem segurança e a partir dessa segurança na forma como a tatuagem é feita, a gente vai poder flexibilizar isso. Então isso traz muitos doadores pro serviço.
2: Falando sobre a doação de sangue em si, por que que a doação regular é tão importante para manter os estoques no país e em que situações os estoques costumam ficar mais baixos ao longo do ano?
0: O doador regular, ele é importante porque ele é uma pessoa que já entendeu o processo como um todo, então ele já sabe o que é que acontece, ele já se compromete com a segurança do processo, está sensibilizado para ter as respostas corretas às perguntas que são feitas na triagem, ele já foi testado anteriormente, então a gente já tem várias informações desse doador e ele é uma pessoa que já está comprometido com o sistema. Então, os homens podem doar até 4 vezes por ano, as mulheres 3 vezes por ano. E esse doador que volta, né, ele tanto é mais seguro, como ele já é uma forma da gente ter um número regular, né, de doações.
1: Muito bem, nós conversamos com Luciana Carlos, coordenadora geral de sangue e hemoderivados do Ministério da Saúde. Coordenadora, muito obrigada pela sua entrevista aqui à Voz do Brasil.
0: Nós que agradecemos. Obrigada.
2: A disputa mundial por minerais críticos usados na fabricação de baterias de celulares e carros elétricos já é uma realidade.
1: Mas a ciência brasileira está de olho em uma alternativa sustentável a partir de uma matéria-prima que tem a cara do Nordeste do país, o coco.
2: Pesquisadores da Universidade Federal de Sergipe estão transformando os resíduos do fruto em uma peça-chave para uma nova geração de baterias.
1: Os detalhes dessa inovação você acompanha agora no quadro Ciência na Prática.
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21: Sergipe é um dos maiores produtores de coco do país. E depois de consumido, o fruto pode virar lixo. Mas essa realidade vem mudando graças a uma pesquisa realizada no estado. A casca e o pó residual do coco têm se tornado um material de alto valor tecnológico, conhecido como biocarvão.
22: Meu nome é Yara de Fátima Jimenez e eu sou do Departamento de Química da Universidade Federal de Sergipe. O consumo de coco é muito importante aqui no estado, né? Então gera um grande volume de resíduos. E um dos produtos que podem ser obtidos são os materiais carbonáceos, ou conhecidos popularmente como os biocarvões. Que tipos de bioprodutos nós podemos obter? Em filtros, como absorventes, também como suportes para catalisadores. E uma das aplicações, né, que nos chamou a atenção são as aplicações em energia.
21: Atualmente, as baterias dependem do lítio, um mineral caro e que pode se tornar escasso no futuro. A solução encontrada pelos pesquisadores foi substituir o lítio pelo sódio, usando o biocarvão de coco para fazer a bateria funcionar.
22: O íon lítio, ele sofre oscilações de preço e disponibilidade no mercado mundial e nesse contexto, o estado de Sergipe, ele tem reservas de potássio e de sódio. As baterias de íon sódio são biocarvões preparados a partir de biomassa a temperaturas altas.
21: A pesquisa ainda está sendo desenvolvida em laboratório, mas promete colocar o Brasil em um mercado promissor, criando uma alternativa viável e sustentável para o futuro da energia global.
22: A China, ela está privilegiando muito os tipos de pesquisas no desenvolvimento de baterias de íon sódio. Em escala ainda de laboratório, a gente conseguiria, entre 4 a 5 anos, ter uma linha de desenvolvimento até a otimização desse carbono.
21: Acompanhe a pesquisa na página da Universidade Federal de Sergipe. E esse foi o Ciência na Prática, com produção de Warby Calil e edição de Edinaldo Júnior. E nosso encontro com o Saber Científico volta na próxima semana. Até lá.
2: Instrumentos musicais, microfones e máquinas de costura agora podem ser importados sem o pagamento de imposto.
1: A importação desses produtos estava sujeita à alíquota de 18%.
2: No caso das máquinas de costura, a medida que já valia de forma provisória e com restrições de cotas, agora é definitiva.
1: A redução tarifária consta em resolução da Câmara de Comércio Exterior, que incorporou decisões do Mercosul.
2: E essas foram as notícias do governo federal.
1: Uma realização da Secretaria de Comunicação Social da Presidência da República.
2: Com produção da empresa Brasil de Comunicação.
1: E agora com as notícias do Poder Judiciário e do Congresso Nacional. Boa noite.
2: Boa noite para você e até amanhã.
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6: STF envia conciliação do caso sobre a aplicação do Estatuto da Pessoa Idosa a contratos de planos de saúde.
23: Justiça do Trabalho vai fazer um mutirão de conciliação em processos que envolvem pessoas a partir dos 60 anos.
6: Tribunal Superior Eleitoral define relatores para recursos relacionados à apuração das eleições 2026.
23: Boa noite, eu sou Marcela Luiza.
6: E eu sou Walter Lima.
23: Em nota publicada nesta quinta-feira, a presidência do Supremo Tribunal Federal firmou o compromisso com a democracia e a liberdade de escolha de brasileiros e brasileiras em ambiente de paz.
6: O voto é a expressão máxima da cidadania, segundo o presidente do STF, ministro Edson Fachin, e a garantia de que a vontade popular define o futuro do Brasil. Na nota, o ministro ressaltou que isso só é possível graças ao empenho incansável da Justiça Eleitoral Brasileira.
23: TSE define relatores para recursos relacionados à apuração das eleições 2026.
6: Os ministros ficarão responsáveis pela análise de processos relativos aos cargos de presidente e vice-presidente da República. Fábio Ruas.
24: O ministro Sebastião Reis Júnior vai ser o relator da apuração dos resultados eleitorais do Amazonas, Alagoas, São Paulo e Tocantins. A ministra Estela Aranha ficou com Minas Gerais, Mato Grosso, Espírito Santo e Mato Grosso do Sul. Já o ministro Floriano de Azevedo Marques será o responsável pelo Ceará, Sergipe, Maranhão e Goiás. Os processos de apuração dos votos dos estados do Rio de Janeiro, Paraná, Pará e Piauí ficarão sob a relatoria do ministro André Mendonça. O ministro Ricardo Vilas Boas Cueva vai atuar nos processos da Bahia, Pernambuco, Paraíba e Santa Catarina. E o ministro Dias Toffoli ficou com o Distrito Federal, Rio Grande do Sul, Rio Grande do Norte, Acre, Amapá, Roraima e Rondônia. A distribuição garante a organização e a celeridade dos trabalhos da Justiça Eleitoral durante a totalização dos votos.
23: O Supremo suspendeu o julgamento sobre a aplicação do Estatuto da Pessoa Idosa a contratos de planos de saúde firmados antes de 2004.
6: A discussão envolve reajustes das mensalidades em razão da idade.
23: O estatuto proíbe a cobrança de valores diferenciados em razão da idade. Com a lei entrou em vigor em 2004, o Supremo discute se essa proteção também se aplica aos contratos firmados antes dessa data, inclusive nos casos em que o beneficiário completou 60 anos após a entrada em vigor do estatuto.
6: A questão é discutida em dois processos diferentes que começaram a ser julgados por composições distintas da corte. Na sessão de hoje, o ministro Dias Toffoli propôs o envio do caso ao Núcleo de Solução Consensual de Conflitos do Supremo para tentativa de conciliação. A sugestão foi acolhida pelo plenário.
23: Hoje, 1º de outubro, é o Dia Nacional e Internacional da Pessoa Idosa.
6: De olho na data, a Justiça do Trabalho vai fazer um mutirão de conciliação em processos que envolvem pessoas a partir dos 60 anos. Rocine Gomes.
25: É isso mesmo, a ação em todo o país será de 5 a 9 de outubro. Chamada Em Pauta a Melhor Idade, a iniciativa vai dar preferência aos processos de pessoas idosas. Para participar e adiantar a sua vida, basta procurar seu advogado, ir ao Tribunal Regional do Trabalho e pedir que o processo seja priorizado. É o seu processo em cima da pilha.
23: O STJ recebeu o primeiro recurso especial da história, autuado de acordo com os novos critérios da sistemática da relevância da questão federal.
6: O chamado filtro de relevância entrou em vigor em 3 de setembro. Fátima Uchoa.
26: Nesse novo sistema, só serão julgados pelo STJ casos com relevância econômica, política, social ou jurídica que ultrapassem os interesses das partes, além dos que já têm relevância presumida, como previsto na lei que regulamenta o filtro. O primeiro recurso com relatoria do ministro Herman Benjamin, da primeira turma, teve origem em execução fiscal ajuizada pelo Conselho Regional de Engenharia e Agronomia do Paraná para cobrar dívida decorrente de infração à lei que rege a categoria. Vale destacar que o STJ começou e deve concluir até 7 de outubro as primeiras sessões virtuais para analisar propostas de submissão de recursos especiais ao filtro da relevância.
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3: Uma boa noite.
7: E até amanhã.

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1: Eu sou Humberto Pinheiro e estes são os destaques de hoje do Jornal do Senado, que começa agora. Senado debate projetos para ampliar a inclusão e qualidade de vida dos idosos. CCJ analisa a criação da Universidade do Vale do Juruá, no Acre. Nova lei do seguro rural amplia a proteção de produtores contra grandes perdas.

0: parcela da população, o Estatuto do Idoso, hoje denominado Estatuto da Pessoa Idosa, como destaca o senador Paulo Paim, do PT do Rio Grande do Sul.
1: O Estatuto garantiu algo fundamental, reconheceu a pessoa idosa como sujeito de direitos, com prioridade nas políticas públicas, proteção à saúde, à moradia, à previdência, ao trabalho, à assistência social e, acima de tudo, à dignidade.
0: O Senado debate diversos projetos para melhorar a vida dos idosos brasileiros. Um deles, apresentado pela senadora Damaris Alves, do Republicanos do Distrito Federal, quer promover a acessibilidade, inclusão e segurança da pessoa idosa nos ambientes digitais. Já o senador astronauta Marcos Pontes, do PL de São Paulo, é relator na Comissão de Direitos Humanos de uma proposta que incentiva a participação dos idosos em atividades turísticas.
2: A Comissão de Constituição e Justiça analisa o projeto de lei que autoriza o Poder Executivo a criar a Universidade Federal do Vale do Juruá, UFVJ, com sede em Cruzeiro do Sul, no Acre. A proposta tem o objetivo de interiorizar a oferta de ensino superior público na Amazônia Ocidental e impulsionar o desenvolvimento científico e socioambiental da região. A reportagem é de Bruno Lourenço.
3: A proposta prevê a criação de uma fundação pública federal sediada em Cruzeiro do Sul, no oeste do Acre, com atuação em outras localidades do Vale do Juruá. O senador Hamilton Mourão, do Republicanos do Rio Grande do Sul, defendeu a importância de expandir o ensino superior público para além das capitais.
4: A interiorização do ensino superior público, especialmente em territórios com as peculiaridades socioambientais e os desafios logísticos do Vale do Juruá, é medida de inegável e urgente interesse público.
3: A Universidade Federal do Vale do Juruá deverá ter como foco suas vocações regionais e priorizar áreas como bioeconomia, agricultura familiar, biotecnologia, saúde e conservação ambiental.
2: O Brasil e os Estados Unidos anunciaram a criação de um grupo de trabalho para negociar o tarifaço. O objetivo é avaliar possíveis soluções e avançar nas negociações sobre um eventual acordo. No Congresso, aguarda análise uma MP que destina crédito subsidiado a exportadores e setores estratégicos. Repórter Pedro Pincer.
5: O governo norte-americano deve apresentar nas próximas semanas uma proposta para definir os assuntos das negociações. As conversas ocorrem enquanto os Estados Unidos mantêm sobretaxas sobre parte das exportações brasileiras. Em julho, foi anunciada uma tarifa adicional de 25% sobre determinados produtos brasileiros. No Congresso brasileiro, aguarda a instalação a comissão mista que vai analisar a medida provisória que prevê 18,5 bilhões de reais em crédito subsidiado para exportadores e setores estratégicos. O presidente do Senado, Davi Alcolumbre, afirmou que o legislativo está unido na defesa dos interesses nacionais.
6: Nós vamos defender a soberania nacional, vamos defender os empregos dos brasileiros e defender os empresários brasileiros que geram a riqueza para o Brasil. E tenho convicção também que esse processo tem que ser liderado pelo Poder Executivo. Buscar estreitar os laços e fazer as coisas acontecerem defendendo os brasileiros. O parlamento está integralmente à disposição da defesa dos interesses do Brasil.
5: A partir de um documento que será enviado pelos Estados Unidos, o grupo de trabalho vai buscar um entendimento entre os dois países.
2: O Executivo sancionou uma lei aprovada no Senado que muda as regras do seguro rural para proteger produtores e seguradoras em caso de grandes perdas no campo. Repórter Patrícia Oliveira.
7: O dinheiro que o governo federal destina para ajudar o produtor a pagar o seguro rural não poderá ser bloqueado ou congelado durante a execução do orçamento. A nova lei também tira do papel o chamado Fundo Catástrofe, criado em 2010 para auxiliar as seguradoras a cobrirem prejuízos extraordinários na produção rural, como os causados pelas mudanças climáticas. A proposta que deu origem à lei é da senadora Tereza Cristina, do Progressistas de Mato Grosso do Sul.
8: O seguro rural, ele representa um instrumento essencial de gestão de risco, pois protege o produtor rural contra perdas decorrentes de eventos aleatórios e não controláveis.
7: A lei prevê ainda que os produtores que têm seguro terão prioridade nas linhas de crédito para prorrogar ou renegociar dívidas.
2: O plenário pode votar em breve um projeto que estabelece

0: oferece condições de trabalho específicas para mulheres com câncer de mama, incluindo aquelas em tratamento ou em período de remissão. A proposta autoriza a adoção de medidas para flexibilizar as condições de trabalho, como teletrabalho, redução da jornada, horários flexíveis e apoio psicossocial sem redução salarial. Além disso, institui o selo rosa para reconhecer empresas que adotarem práticas inclusivas e não discriminatórias. Durante a leitura do relatório na Comissão de Assuntos Sociais, o senador Flávio Arnes, do PSB do Paraná, ressaltou que o trabalho pode contribuir efetivamente para a saúde mental de quem enfrenta o câncer de mama.
1: É comprovado que se manter ocupado e produtivo representa um grande apoio psíquico aos pacientes de câncer ao obstar ou ao menos dificultar o advento de depressão que muitas vezes os acomete.
0: A Comissão de Constituição e Justiça do Senado pode votar o projeto de lei do senador Chico Rodrigues, do PSB de Roraima, que muda a contagem de prazos para manifestação da Fazenda Pública, do Ministério Público e da Defensoria Pública em processos de inventário. Pela proposta, os prazos passam a ser contados em dias corridos, incluindo sábados, domingos e feriados. Atualmente, a contagem é feita apenas em dias úteis. O relatório do senador Jorge Cajuru, do PSB de Goiás, recomenda a aprovação do projeto.
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0: Na hora de votar, além do celular, o eleitor precisa deixar outros equipamentos eletrônicos fora da cabine, como relógio inteligente e óculos com câmera. A proibição vale até para aparelhos desligados e foi reforçada pela Justiça Eleitoral para garantir o sigilo do voto. Repórter Marcela Cunha.
5: Não é só o celular que deve ficar fora da cabine de votação. Com o avanço de dispositivos cada vez menores e mais conectados, a Justiça Eleitoral detalhou as regras para impedir que novas tecnologias comprometam o sigilo do voto. A proibição também vale para máquinas fotográficas, filmadoras, relógios e pulseiras inteligentes, óculos conectados, fones de ouvido, câmeras corporais e microcâmeras. A medida busca evitar que equipamentos capazes de registrar ou transmitir informações sejam usados para revelar a escolha do eleitor. Também ajuda a combater a compra ou a coação de votos ao impedir a produção de uma prova da opção registrada na urna, como lembrou a senadora Damares Alves, do Republicanos do Distrito Federal.
6: A legislação é muito clara, o voto ele é secreto.
5: Quem se recusar a entregar o equipamento aos mesários não poderá votar até cumprir a orientação. O caso será registrado em ata e, se necessário, a força policial poderá ser acionada. Já equipamentos de acessibilidade e tecnologias assistivas continuam permitidos.
0: Trabalhos técnicos de Eliseu Caires. O Jornal do Senado fica por aqui. Acompanhe agora as notícias da Câmara dos Deputados. Boa noite e até amanhã.

0: práticas ilegais em vias públicas.
1: Boa noite. A Comissão de Viação e Transportes aprovou penas mais rígidas para quem participar de corridas ilegais em vias públicas. A repórter Kate Nayane traz mais detalhes sobre o texto que agora será analisado pela Comissão de Constituição e Justiça.
2: O projeto de lei que aumenta as punições para os chamados rachas foi aprovado pela Comissão de Viação e Transportes da Câmara dos Deputados. Pela proposta, a multa pela prática de corridas ilegais em vias públicas passa de 2.934 para 4.402. Além da suspensão do direito de dirigir e apreensão do veículo. O aumento do valor da multa também se aplica para quem promover ou participar de eventos que envolvam manobras perigosas, corridas ou disputas em vias públicas sem a permissão da autoridade de trânsito. O texto aprovado também agrava as penas. Caso a infração ocorra próximo de escolas, hospitais, locais de embarque e desembarque de passageiros, ruas estreitas ou onde exista grande concentração de pessoas, as penas passam de 3 a 6 anos para reclusão, de 4 a 8 anos em caso de lesão corporal grave e de 6 a 12 anos em caso de morte. O relator da proposta, deputado Hugo Leal, do PSD do Rio de Janeiro, defende que infrações como estas não devem ser tratadas como acidentes.
3: Inclusive, no caso de lesão corporal ou morte, aí sim, responsabilidade por homicídio. Homicídio, essa é a nossa principal mudança, principal alteração, é que quando uma prática ilegal dessa natureza, o resultado dela é o homicídio, nós temos que tratar esse indivíduo como um homicida, não como um acidente de trânsito.
2: Em seguida, o projeto de lei que aumenta as punições para quem pratica corridas ilegais em vias públicas será analisado pela Comissão de Constituição e Justiça. Da Rádio Câmara de Brasília, Kate Nayane.
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5: Afonso Mota, do PDT do Rio Grande do Sul, destaca a importância da lei que reduz as alíquotas do PIS/PASEP e da CONFINS para a indústria química e petroquímica. O deputado ressalta que o setor recolhe aproximadamente 40 bilhões de reais por ano em impostos.
1: Afonso Mota avalia que a redução dos tributos tem fortalecido uma atividade estratégica para a economia brasileira diante da concorrência internacional. O parlamentar reitera que a medida cria condições para que o setor continue e contribuindo para o desenvolvimento do país.
5: Marcos Aurélio Sampaio, do MDB do Piauí, defende projeto que acaba com a cobrança pelo uso da rede de distribuição de energia elétrica para microgeradores de energia solar. O texto garante isenção permanente aos consumidores que injetam energia excedente na rede.
1: A proposta estende a isenção a todos os usuários de fontes renováveis, independentemente da data de adesão. No entendimento de Marcos Aurélio Sampaio, a medida garante segurança jurídica e incentiva a democratização da energia limpa.
5: O projeto de Renilson Nicodemos, do MDB do Pará, estabelece um período de paralisação temporária na colheita do açaí e cria um seguro para os extrativistas do fruto. A ideia é pagar aos trabalhadores um salário mínimo por até 4 meses no ano para permitir a regeneração natural das palmeiras.
1: Na visão de Renilson Nicodemos, a medida garante a sustentabilidade ambiental e assegura renda às famílias extrativistas no período de entre-safra. A proposta prevê ainda ações para diminuir os acidentes de trabalho na subida dos açaizeiros e modernizar as técnicas de manejo.
6: Relações Exteriores.
5: Felipe Yuri Martins, do PL Tocantinense, apoia a criação da Frente Parlamentar Mista pela Integração Continental e Desenvolvimento Sul-Americano. O objetivo do colegiado é elaborar iniciativas de conexão produtiva, digital e institucional entre os países do continente.
1: De acordo com Felipe Martins, o grupo vai articular com governos estaduais, municipais e a sociedade civil para ampliar o protagonismo do Brasil na América do Sul, promovendo o intercâmbio tecnológico e o crescimento socioeconômico.
6: Segurança Pública.
5: A Comissão de Segurança Pública aprovou uma escolta policial para mulheres vítimas de descumprimento de medida protetiva. O repórter Luiz Cláudio Canuto explica a questão.
7: A Comissão de Segurança Pública e Combate ao Crime Organizado aprovou projeto que prevê escolta policial para mulheres que denunciarem descumprimento de medida protetiva. Pela proposta, a escolta deveria ser concedida quando houvesse risco à integridade física. A proposta muda a Lei Maria da Penha e também a lei que disciplina a proteção de vítimas e testemunhas ameaçadas. O colegiado aprovou a versão da relatora, deputada delegada Ione, do Avante de Minas Gerais. Segundo ela, o objetivo é fortalecer a proteção das vítimas no momento em que procuram as autoridades para comunicar que o agressor desrespeitou a decisão judicial. O texto aprovado amplia o alcance da proposta original e incorpora a proteção da escolta a um conjunto mais amplo de medidas protetivas na Lei Maria da Penha. A proposta original da deputada Rogéria Santos, do Republicanos da Bahia, previa a obrigatoriedade de escolta policial para a mulher que comparecesse à delegacia para denunciar o descumprimento de medida protetiva de urgência. Pelo texto aprovado, a adoção de escolta policial deixa de ser uma medida automática e passa a depender de avaliação técnica do risco enfrentado pela vítima. Entre os critérios poderiam ser considerados o histórico de violência praticada pelo agressor, a gravidade das ameaças e a possibilidade de novas agressões. Segundo o Conselho Nacional de Justiça, a cada 45 segundos, uma mulher recebe a proteção judicial. O projeto tramita em caráter conclusivo e aguarda indicação de relator na Comissão de Defesa dos Direitos da Mulher. Em seguida, passará pela Comissão de Constituição e Justiça. Da Rádio Câmara de Brasília, Luiz Cláudio Canuto.
1: Franciane Baier, do Republicanos do Rio Grande do Sul, apoia projeto que destina 30% da arrecadação de apostas de cota fixa ao Fundo Nacional de Segurança Pública. A proposta também reserva, no mínimo, 30% do fundo para o combate à violência contra a mulher.
5: Franciane Baier informa que os recursos vão financiar ações como monitoramento eletrônico de agressores, patrulhas especializadas e casas de acolhimento. Para a deputada, a medida garante orçamento contínuo para interromper os ciclos de agressão às mulheres.
1: Projeto de lei quer proibir a nomeação ou contratação de pessoas condenadas por crimes sexuais contra crianças e adolescentes para cargos ou funções públicas. De autoria de Júnior Lourenço, do MDB do Maranhão, a medida valeria para órgãos públicos, empresas estatais e contratos de prestação de serviços.
5: A proposta determina ainda que a proibição só será aplicada após condenações definitivas. De acordo com Júnior Lourenço, a iniciativa reforça a proteção de crianças e adolescentes e a integridade da administração pública.
1: Misael Varela, do PSD de Minas Gerais, apoia a proposta de emenda à Constituição que reduz a maioridade penal de 18 para 16 anos. A mudança visa punir com mais rigor menores envolvidos em crimes hediondos e em casos de violência extrema contra pessoas e animais.
5: Misael Varela pondera que a responsabilização penal vai depender de laudo técnico que comprove a capacidade do jovem de entender a gravidade do ato. Para o deputado, a proposta evita a impunidade em casos de extrema violência.
1: Exigir vídeo monitoramento e punir a omissão de casos de agressão contra crianças e adolescentes em creches e escolas é a proposta de delegado Bruno Lima, do Podemos de São Paulo. O texto ainda impõe pena para os dirigentes que deixarem de notificar casos suspeitos.
5: Delegado Bruno Lima argumenta que crianças pequenas muitas vezes não conseguem relatar abusos, o que exige provas objetivas. O parlamentar pondera que as câmeras devem ficar restritas às áreas comuns, prevendo penas mais duras para maus-tratos sindicatos em creches.
1: André Fernandes, do PL do Ceará, apresentou o projeto que determina a queima completa como único método para destruir entorpecentes apreendidos e plantações ilícitas. Pela proposta, a destruição deve ser gravada em vídeo com registro de geolocalização.
5: Na avaliação de André Fernandes, métodos atuais como enterramento não garantem a destruição total dos materiais apreendidos. Para o deputado, a incineração evita que drogas e lavouras voltem ao mercado ilegal por falhas no descarte policial.
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6: Justiça.
1: Aprovaram um projeto que esclarece a atuação do Ministério Público em pedido de pensão alimentícia. A repórter Paula Bittar explica os detalhes.
9: A Comissão de Constituição e Justiça da Câmara aprovou uma proposta que inclui no Estatuto da Criança e do Adolescente uma regra autorizando o Ministério Público a pedir judicialmente pensão alimentícia em favor de crianças e adolescentes. Pela proposta, isso poderá ocorrer mesmo que os pais continuem exercendo seus direitos e deveres legais em relação ao filho, que a criança ou adolescente não esteja em situação de risco e que exista defensoria pública na comarca. O objetivo é transformar em texto legal um entendimento que já é adotado pelo Superior Tribunal de Justiça. A relatora na CCJ, deputada Maria Arraes, do PSB de Pernambuco, destacou que a proposta não traz uma inovação substancial, mas confere maior precisão ao texto legal ao incorporar orientação jurisprudencial já consolidada, promovendo segurança jurídica, uniformidade interpretativa e previsibilidade na atuação dos órgãos responsáveis pela tutela dos direitos infanto-juvenis. De acordo com o Estatuto da Criança e do Adolescente, o Ministério Público pode promover ações de alimentos em favor de crianças e adolescentes, mas a lei não explicita que essa atuação independe da situação familiar da criança ou adolescente, da existência de situação de risco ou da disponibilidade da defensoria pública. A autora do projeto, deputada Laura Carneiro, do PSD do Rio de Janeiro, explicou que parte da doutrina tem uma visão distorcida sobre o tema e seu objetivo foi deixar a regra bem clara.
10: O Ministério Público precisa poder pedir alimentos quando eles são de interesse do menor, quando as crianças estão em vulnerabilidade, quando as crianças precisam dessa ajuda do Estado. Na prática, o que a gente faz é colocar agilidade numa rede de proteção que é muito importante para as crianças. Porque a gente sabe que a justiça tem o seu próprio tempo, ela demora, mas a fome, essa não tem tempo.
9: A proposta, que inclui no Estatuto da Criança e do Adolescente uma regra autorizando o Ministério Público a pedir judicialmente pensão alimentícia em favor de crianças e adolescentes, pode seguir agora para a análise do Senado, a menos que haja recurso para votação antes pelo plenário da Câmara. Da Rádio Câmara de Brasília, Paula Bittar.
6: Ciência e tecnologia.
5: Aliel Machado, do PV do Paraná, defende a regulação e o combate ao abuso de poder de grandes empresas de tecnologia. Ele explica que a ideia é permitir que o governo federal imponha regras de transparência e evite privilégios para produtos das próprias plataformas.
1: Aliel Machado argumenta que o mercado digital exige uma área especial dentro do Conselho Administrativo de Defesa Econômica para proteger o direito do consumidor. Ele ressalta que as regras devem devem focar apenas nas chamadas Big Techs, garantindo mais espaço para pequenos concorrentes.
5: Doutor Ismael Alexandrino, do PSD de Goiás, quer estabelecer diretrizes mais rigorosas para a classificação indicativa de desenhos e animações digitais. A proposta obriga emissoras e serviços de streaming a barrar produções com cenas de violência, humilhação ou duplo sentido.
1: Doutor Ismael Alexandrino lembra que o uso indiscriminado de telas por bebês e crianças pequenas traz prejuízos ao desenvolvimento cognitivo e emocional. Ele defende que as plataformas de vídeo auditem seus catálogos sob pena de multas milionárias e suspensão da empresa.
5: Pastor Eurico, do PSDB de Pernambuco, cobra do governo explicações sobre denúncias de interferência na eleição do Conselho Regional dos Técnicos Industriais da Terceira Região. Ele quer saber se o Ministério da Ciência, Tecnologia e Inovação apoiou uma das chapas concorrentes em Pernambuco e na Paraíba.
1: Pastor Eurico pede detalhes sobre agendas, manifestações públicas e uso de recursos do Ministério em favor de candidatos. Segundo o parlamento, denúncias apontam quebra dos princípios da impessoalidade, neutralidade, além de possível abuso de poder político.
6: Direitos humanos.
5: Comissão aprova projeto que obriga as escolas a comunicarem suspeitas de trabalho infantil ao Conselho Tutelar. A reportagem é de Agui Pontes.
11: A Câmara dos Deputados debate fazer com que as escolas sejam obrigadas a comunicar ao Conselho Tutelar suspeitas de trabalho infantil. A proposta, apresentada pelo deputado Amon Mandel, do Republicanos do Amazonas, insere a mudança no Estatuto da Criança e do Adolescente. Segundo a proposta, já aprovada pela Comissão de Educação, a suspeita ou comprovação da prática de trabalho infantil precisa ser apontada pela instituição de ensino, especialmente se envolver uma criança de até 12 anos. A Constituição já prevê o contato da escola com o Conselho Tutelar, em caso de maus tratos ou faltas excessivas e injustificadas à escola. Segundo a relatora na comissão, deputada Franciane Baier, do Republicanos do Rio Grande do Sul, a escola é estratégica para dar esse primeiro alerta.
12: A escola é muitas vezes o primeiro lugar onde os sinais de exploração aparecem. E ao tornar essa obrigação expressa na lei, damos mais agilidade para que o Conselho Tutelar seja acionado e as medidas de proteção sejam tomadas o quanto antes.
11: A Constituição proíbe o trabalho para menores de 16 anos, salvo na condição de aprendiz, que o jovem pode desempenhar a partir dos 14 anos. Segundo um estudo recente do Fórum Nacional de Prevenção e Erradicação do Trabalho Infantil, 1.650.000 crianças e adolescentes estão tendo sua força de trabalho explorada no Brasil. A proposta que prevê a denúncia do trabalho infantil pelas escolas ao Conselho Tutelar será analisada pela Comissão de Previdência, Assistência Social, Infância, Adolescência e Família. Da Rádio Câmara de Brasília, Agui Pontes.
1: Márcio Alvino, do PL de São Paulo, enaltece o trabalho da APAI, Associação de Pais e Amigos dos Excepcionais, na inclusão e na defesa dos direitos das pessoas com deficiência. Ele ressalta a atuação de profissionais, voluntários e famílias no apoio a milhões de brasileiros.
5: Márcio Alvino defende o fortalecimento das APAIs por meio de mais recursos e de políticas públicas voltadas às pessoas com deficiência. Vice-presidente da Frente Parlamentar em Defesa das APAIs, o deputado reafirma o compromisso de apoiar as instituições presentes em todo o país.
6: Educação.
1: O projeto de Geraldo Mendes, do União do Paraná, prevê o abono de até 3 dias de faltas escolares por mês para alunas com deficiência durante o período menstrual. A medida dispensa atestado médico, bastando a notificação da família à instituição de ensino.
5: Geraldo Mendes argumenta que dores intensas tornam a frequência escolar dolorosa para muitas adolescentes com deficiência. Para ele, a dispensa de laudo mensal evita filas desnecessárias nos postos de saúde e assegura o direito à educação sem reprovação por falta.
1: Fomentar o hábito da leitura e ampliar o financiamento de bibliotecas públicas é o objetivo de projeto de Amaro Neto, do PP do Espírito Santo. O texto permite que empresas e pessoas físicas usem deduções no imposto de renda para apoiar a compra de livros, feiras literárias e acervos digitais.
5: Amaro Neto argumenta que o país ainda enfrenta gargalos no acesso à literatura e na preservação de espaços culturais. Ele diz ainda que a proposta estimula a cooperação entre a
6: indústria.
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14: Oito e três.

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1: Olá, ouvintes da Rádio Senado, começando agora mais um Cena do Samba para toda a rede Senado de rádio e emissoras conveniadas. Hoje você vai ouvir sucessos dos Bambas, Luiz Carlos da Vila e Reinaldo, além de outros talentosos artistas como Noite Ilustrada, Luiz Airão e Chico da Silva. E no segundo bloco, mais um samba-enredo do Carnaval do Rio de Janeiro. Vamos ouvir agora Luiz Carlos da Vila cantando A Luz do Vencedor e em seguida Doce Refúgio.
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Acabamos de ouvir Doce Refúgio, antes A Luz do Vencedor, as duas na voz de Luiz Carlos da Vila. O Cena do Samba de hoje traz grandes nomes que marcaram a história do nosso samba. Neste bloco, você fica com sucessos de Luiz Carlos da Vila. Nascido em Ramos, no Rio de Janeiro, integrou o bloco mais famoso do bairro, o Cacique, no final da década de 70. Nesta mesma época, ingressou na ala de compositores da Unidos de Vila Isabel. O sucesso veio nos anos 80, quando suas composições passaram a ser gravadas por diversos artistas, incluindo Alcione, Beth Carvalho e Martinho da Vila. Também é um dos compositores do histórico samba enredo Que Zomba a Festa da Raça, que deu o título do Carnaval de 1988 à Vila Isabel. E o nosso abraço agora vai para você que está ouvindo o Cena do Samba pela Rádio Senado FM em Brasília, Aracaju e Belém. E em seguida, no Cena do Samba, vamos ouvir outros dois entre os diversos sucessos interpretados por Luiz Carlos da Vila. Fique agora com Ouro Desça do Seu Trono. Em seguida, Por um Dia de Graça.

Acabamos de ouvir Por um Dia de Graça. Antes, Ouro Desça do Seu Trono. As duas na voz de Luiz Carlos da Vila. O Cena do Samba vai agora para um breve intervalo e volta em instantes.

0: A EPAGRE Ciran informa as condições do tempo para esta quinta-feira, primeiro dia do mês de outubro de 2026. Outubro que promete ser mais chuvoso que naturalmente já é, por causa justamente da estação da primavera. Em ano de El Niño, de intensidade muito forte, a chuva, os temporais são muito frequentes, são muito duradouros, mais intensos. Então sempre fique ligado nas informações do tempo. A boa notícia é que no decorrer desta quinta-feira, o tempo melhora gradativamente no decorrer do período, devido ali ao afastamento da estabilidade que provocou chuva nos últimos dias. Vai melhorando a partir da divisa com o estado do Rio Grande do Sul e ainda chove ainda até pela madrugada e manhã nas regiões, mas no centro-norte do estado. O risco de temporal diminui bastante a condição de chuva da mesma forma. Então a gente tem uma tendência aí de estabilidade predominando ali nos próximos dias. Por quê? Porque na sexta-feira fica aquele nubladão e chuviscos isolados, especialmente no litoral. Mas domingo, segunda, terça, quarta, quinta-feira da semana que vem, todos são nublados e cobertos e chuvosos aqui no estado de Santa Catarina. No mar, a visibilidade é restrita, a altura de ondas em torno de 0,5 metro, com pico de 1,5 metro até 2, dependendo da praia. Marcelo Martins, meteorologista da EPAGRE Ciran, uma condição do tempo para o estado de Santa Catarina.
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14: 8:26.
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16: Voltamos com o Cena do Samba aqui pela Rádio Senado. Começamos este bloco ouvindo interpretações de cantores e compositores clássicos que marcaram época no samba e na MPB. Vamos ouvir agora Noite Ilustrada, Volta por Cima, Luiz Airão, Lencinho e Chico da Silva, Pandeiro é Meu Nome.
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0: Acabamos de ouvir Chico da Silva interpretando Pandeiro é Meu Nome. Antes, Luiz Airão e o sucesso Lencinho. Começamos com Noite Ilustrada, cantando o clássico Volta por Cima. E o nosso abraço agora vai para você que está ouvindo o Cena do Samba pela Rádio Senado FM em Boa Vista, Campo Grande e Cuiabá. E no Cena do Samba você ouve agora o quadro Nota 10.
1: 10. Nota 10.

O quadro Nota 10 de hoje relembra o desfile da Acadêmicos do Grande Rio no Carnaval de 1993. A Escola de Caxias voltava ao grupo especial e abriu a segunda noite de desfiles com uma apresentação sobre a Lua, sob o comando do carnavalesco Alexandre Lousada. O desfile teve bastante empolgação e durou 1 hora e 17 minutos até que os 3.800 componentes e as 51 alas da escola atravessassem toda a Sapucaí. Na apuração, a Grande Rio terminou na 9ª colocação, em um ano que não houve rebaixamento para o grupo de acesso. O então diretor de carnaval, Laíla, juntou 3 sambas concorrentes na disputa interna da escola e, com isso, garantiu notas 10 de todos os jurados do quesito samba-enredo. Então, vamos ouvir na voz de Nego o samba que contou o enredo No Mundo da Lua, da Escola de Samba Acadêmicos do Grande Rio, para o Carnaval de 1993.

Acabamos de ouvir nessa edição do quadro Nota 10, o samba que contou o enredo No Mundo da Lua, da Escola de Samba Acadêmicos do Grande Rio, para o Carnaval de 1993. Quem cantou pra gente foi Nego. O Cena do Samba vai agora para mais um intervalo e volta em instantes.

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2: 8:46.
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4: Voltamos com o Cena do Samba aqui pela Rádio Senado. Este bloco começa com sucessos que marcaram a trajetória de Reinaldo, o príncipe do pagode. Vamos ouvir agora Mar de Carinhos. Em seguida, Problema Emocional.

No Cena do Samba, acabamos de ouvir Problema Emocional. Antes, Mar de Carinhos. As duas na voz de Reinaldo. Você está ouvindo no Cena do Samba de hoje, sucessos de artistas que marcaram a história do nosso ritmo preferido. E o nosso abraço deste bloco vai para você que está nos ouvindo agora pela Rádio Senado FM em Florianópolis, Fortaleza e João Pessoa. Neste bloco, estamos destacando a obra de Reinaldo, artista nascido e criado em Cavalcante, na zona norte do Rio de Janeiro. Nos anos 80, o artista se mudou para São Paulo, onde desenvolveu os primeiros anos de sua carreira artística. Uma das principais marcas do cantor foi a grande lista de parcerias com artistas consagrados e novos nomes do gênero. Além das obras próprias, Reinaldo também apadrinhou sambistas em ascensão e gravou duetos, como alguns que ouviremos em seguida. E vamos fechar o programa com mais dois grandes sucessos na voz do nosso homenageado deste bloco. Fique agora com Reinaldo e Serginho Madureira e a música Onde Está. Em seguida, Reinaldo e Marquinho Sensação cantam Quando o Sol Nascer.

0: Faz barulho aí.
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2: 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Foi a primeira pessoa a dar uma chance de eu cantar no palco legal, foi ele. Quero chamar pra cantar comigo. 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Reinaldo!

No Cena do Samba você acabou de ouvir Quando o Sol Nascer, nas vozes de Reinaldo e Marquinhos Sensação. Ouvimos ainda Onde Está, com Reinaldo e Serginho Madureira. E este foi o Cena do Samba de hoje, com a apresentação de Thiago Medeiros, áudio Eliseu Caires, trilhas do programa Grupo Bom Partido e Dudu Sete Cordas. 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